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0: 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São 6 horas. 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

bem-vindo. Já é o Top 10 Super Kizomba em mais uma edição. Neste caso, a número 555, a Capicua, no dia de hoje, que marca também a saída de Hugo Pina, justamente com o seu último lançamento hoje de seu nome, que era número 8 e esteve 6 semanas na lista. Lista que viu na passada semana Agonia de Leila Zarina atingir o número 1. Não se afastem do vosso rádio, aumentem o volume. Vamos então à nova contagem.

Um dos temas mais antigos nesta tabela. Por falar em antiguidades, vamos agora recuperar o tema que segurava a liderança há exatamente um ano atrás. Amar Outra Vez, de Anselmo Ralph.

0: Agora, número 7, Te Amo, de Badocha, e no 6º lugar, também a subir uma posição. Bom sinal do cabo-verdiano Nelson Freitas. 5º posto, cai 2 posições. Era número 3, Xavi, de Tosse Medo, com 9 semanas de permanência. É juntamente com Pressão, de Selma Ribas, o tema mais antigo na tabela.
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terceiro posto, o anterior, número 6. É assim a maior subida desta semana, nesta vida de Sete Além. Segunda posição para Gajo Duro, de DJ Snobia, que assim segura a vice-liderança. Vamos agora ao Power Play de Ricky Boy, Por Ti, e depois vamos escutar o número 1 no Top 10 Super Kizomba. 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

0: pela segunda semana consecutiva e fecha, obviamente, esta contagem Super Kizomba FM. Vamos trazer na nossa próxima edição, que será de pista de dança, a Kizomba e Samba Mix 13, no regresso do DJ Dan Ombok. Obrigado e que seja um super fim de semana. 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

está na hora de mais um ponto de encontro e ficamos muito felizes mesmo por estar desse lado à nossa espera. Sabemos que vai fazer-nos companhia, por isso mesmo, a alegria é mesmo muito grande. Então, seja bem-vindo.

0: Começámos com música nova dos Descendentes, chama-se Carolina.
1: Nego do Borel, Brasil, Davi Carreira,

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1: Ora, já é habitual, nesta hora, neste espaço, termos o Dr. Jorge Cosme para nos falar de hipnose, com temas bem na berra, chamemos-lhe assim. Doutor, seja muito bem-vindo.
3: Olá, Ana Vida, como está? Tudo
1: está
3: bem?
1: Está tudo ótimo. Doutor, hoje vamos para um tema assim, um pouco quanto estranho, mas realmente é que anda por aí uma onda de loucura. Cromos do Mundial.
3: Parece que sim, Helena, parece que sim.
1: Isto é o quê? É mesmo loucura? Voltou-se ao passado? Porque antigamente é que havia os cromos para se colecionar e fazer a caderneta toda, não é? Parece que agora voltou.
3: Parece que agora voltou, mas vamos lá ver. Isto dos cromos é uma coisa intergeracional, Helena. Eu, quando era miúdo, também fazia essa coleção de cromos, embora fosse, digamos, numa dimensão diferente, não é? Na minha altura eles davam uns rubiçados em cada cromo, era a maneira, pronto, de a gente os comprar com mais profundidade, digamos. Hoje em dia essas técnicas estão mudadas e estão refinadas. Eu estou apanhado um bocado nisso, não por mim, mas por causa do meu neto, que o meu neto também está a fazer essa coleção de cromos. No fundo, aquilo que nós podemos dizer é que, para além daquilo que são as técnicas de marketing, para poder colocar as pessoas a consumir este tipo de produtos, todas essas técnicas, digamos, são exploradas através de certos e determinados artifícios, vamos falar assim, que é colocarem cromos mais especiais, onde tudo é feito de uma forma muito, muito bem conseguida, muito bem produzida. E o que é que isto acontece? Acontece que as pessoas, com este tipo

0: crianças ou os adolescentes ou até os adultos não conseguem lidar com a frustração de não acabarem a coleção, de não, enfim, de terem esse tipo de dificuldades e os subterfúgios que eles arranjam muitas vezes, que aí é que está o problema.
1: Está-me a dizer que as pessoas ficam completamente viciadas?
0: Eu não estou a dizer que as pessoas ficam, algumas pessoas ficam. Vamos lá ver. O princípio disto, do mecanismo em termos do nosso corpo, Lena, é exatamente igual ao mecanismo daquele jogador infiltrado que vai para o casino. Uhum. E que derrete o dinheiro todo e não sai de lá enquanto não tiver desfeito de tudo. Percebe?
1: Mas esse pode ganhar.
0: Mas agora, aqui também se ganha, Lena, que é a tal dopamina barata, que nós dizemos, que é o prazer de ter aquele jogador, de ter aquele cromo especial, e tudo isso, digamos que é uma envolvente emocional muito grande, que causa um prazer imediato, quando a pessoa, e depois é o fator da surpresa, quer dizer, tudo isto está desenhado para que o comportamento das pessoas funcione precisamente através do alcançar um prazer imediato, que é o jogador difícil, é o jogador da seleção, é aquilo que ele gosta. No fundo, tudo isso é um jogo de emoção e um jogo de sensações que a pessoa experimenta quando vai comprar as carteirinhas e quando depois vai colocar na caderneta.
1: Está a querer dizer que as pessoas precisam de tratamento?
0: Algumas precisam, Lena, porque assim, é indicado, repare, quando a criança, por exemplo, eventualmente reage mal à frustração de não comprar mais cromos. Depende depois como ele reage, não é? Se for de uma forma extremamente agressiva, se eventualmente, nós estamos aqui a fazer neste caso cenários, que vá roubar os cromos na loja onde eles se vendem, quer dizer, há aqui uma data de fatores que podem ser indiciantes de alguma falha já ao nível emocional, que possa ter, digamos, avaliação a um nível já mais terapêutico.
1: Então, está-me a querer dizer que, por exemplo, a hipnose pode ser um tratamento para a cura desta gente assim mais viciada?
0: Pode ser um dos tratamentos. Pode ser um dos tratamentos, pode haver mais, não é? O psicólogo também pode fazer esse trabalho, o psiquiatra também, mas aquilo que eu gostaria de dizer é que se há esses comportamentos e se os pais veem que a criança tem dificuldade em lidar ou que faz comportamentos abusivos no sentido de alcançar esses cromos, é um sinal de alerta que realmente há qualquer coisa que não está bem e que é preciso corrigir. E claro que a hipnose o pode fazer. Se nós os fazemos em jogadores realmente que têm esse tipo de disfunção, exatamente, e que têm esse tipo de hábitos que é extremamente nocivo, aqui será uma abordagem, se calhar, numa primeira fase até mais fácil, não é? Uhum. E ao mesmo tempo que permite corrigir depois outros aspectos que possam surgir no futuro.
1: Quem diria, por isso, não é? Quem diria?
0: É verdade.
1: Uma coisa tão simples pode ter aqui consequências graves, não é?
0: Eu espero bem que não. É, aquilo que eu queria dizer, para terminar, era que não há problema nenhum em as crianças gostarem de colecionar cromos, não há problema nenhum dos jovens fazerem esse tipo de comportamento, que é um comportamento quase que cultural, mas certos determinados exageros ao nível do comportamento podem ser sinais que levem os pais a procurarem ajuda para que, em termos futuros, não complique-se ainda mais o comportamento da criança ou do jovem.
1: Ficamos esclarecidos, há que estar alerta, é evidente, a prevenção é a melhor arma. Doutor, para a semana voltamos com outro tema. Boa semana, tudo de bom.
0: Obrigado igualmente, quer para a Lena, quer para todos aqueles que estão neste momento a ouvir. Votos de uma boa semana para todos.
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1: Obrigada pela preferência que dá ao ponto de encontro.

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1: Começa a cheirar a férias, se for o seu caso, há que as aproveitar da melhor forma. É um tempo que passa a correr, por isso mesmo, aproveite, inspire, expire, sorria e viva. A vida é muito curta, não merece lágrimas, não merece tristeza, não. Só merece tudo de bom. Andamos por cá para sermos felizes. Como diz a canção, não é? Viemos ao mundo para sermos felizes. Eu penso assim, muito em particular, por isso mesmo o sorriso faz parte do meu dia-a-dia. Por vezes não estamos muito, muito bem, mas há que ter pensamento positivo e ter a certeza que melhores dias virão. Afinal, como diz o ditado, não há bem que sempre dure, nem mal que nunca acabe. Ou ao contrário, qualquer coisa assim. Bom, fique connosco, temos ainda muita música para si, temos ainda outras rúbricas, por isso o convite está feito, o melhor é apertar o cinto, acomodar-se e venha daí.

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1: Seja muito bem-vindo a esta segunda parte da Primeira Hora. Se só agora entrou em contacto connosco, ainda está muito a tempo, mas claro, já perdeu alguma coisa boa. Bom, mas o que importa é que está desse lado. Então vamos à música de Bárbara Tinoco, logo a seguir, ou Legalmente Falando.

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1: Seja bem-vindo, é a altura de legalidade ou de leis e finanças com a rubrica Legalmente Falando e já com a presença em estúdio do Paulo Lourenço, o nosso jurista. Paulo, pergunta de ouvinte. É possível uma operadora de comunicação reter um número de telemóvel recusando a portabilidade do mesmo, argumentando que há fidelidade de contrato, mesmo o cliente argumentando que tem outra operadora que lhe oferece mais serviços por menor valor mensal, se a cliente for deficiente e tiver baixos recursos económicos, tem mais direitos? Há duas perguntas aqui nesta dúvida do ouvinte, é a fidelização permitirá ou não permitirá portabilidades? Já se sabe que nesta questão da fidelização há sempre um valor que eventualmente o cliente terá de pagar por sair desse período, mas a portabilidade aqui do telefone está dentro desse pacote ou não?
2: Naturalmente são as duas questões que acabaste por tocar. Uma coisa é a portabilidade e, portanto, a operadora não pode recusar fazer o transporte do número para uma outra operadora se essa for a vontade do cliente. Outra coisa completamente diferente é o período de fidelização. Portanto, se houver, na verdade, um período de fidelização, o cliente pode efetivamente ser chamado a ter que indemnizar pelo tempo que falta até concluir o período da fidelização, mas não há nada que dê o direito, digamos assim, à operadora de fazer a retenção do número. Isso não o pode fazer, portanto o nosso cliente poderá eventualmente apresentar a queixa na ANACOM, a Autoridade Nacional das Comunicações, porque a atitude da operadora não está em conformidade com a lei. Pode, na verdade, pedir uma indemnização pelo tempo que está em falta, mas não pode reter o número.
1: Quanto à outra pergunta, e a segunda parte da pergunta, se o cliente for deficiente e tiver baixos recursos económicos, tem mais direitos? Aqui a pergunta é não, tem os direitos.
2: Não há mais direitos, tem os mesmos direitos. O que pode acontecer às vezes é haver exatamente mecanismos de proteção social próprios para determinadas pessoas, não é? Agora, no geral, os direitos são os direitos que qualquer pessoa efetivamente tem. Se não houver nenhuma tarifa social, tarifas adaptadas, etc., tem os mesmos direitos que qualquer outra pessoa.
1: Bem, fica o esclarecimento, Paulo, até de hoje 8 dias, mais uma edição do Legalmente Falando, ficamos por aqui, voltamos de hoje 8 dias.
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3: Bom dia, boa tarde, boa noite, dependendo onde e quando nos escuta. A emissão online tem destas coisas, não é?

Depois de Anselmo Ralph, Miguel Carmona, Sorriso Escondido. Não esconda o seu sorriso. Ria. É contagiante.

0: magoado. Tempo para fazermos uma pausa na música para refletirmos.
1: Doces reencontros. Verdadeiramente, vivemos tempos novos sobre a face da Terra. Tempos em que a cada dia nos deparamos com seres especiais reencarnados entre nós. Não importa a raça, a nacionalidade, o credo religioso ou crença alguma. Eles são especiais. Trazem conceitos espiritualizados a respeito da vida, do mundo, do destino final das criaturas de Deus. Contou-nos uma amiga que sua filha, na inocência dos seus 3 anos de idade, certa noite aconchegou-se na cama ao seu lado. Em verdade, toda noite era assim. A menina vinha para sua cama e ali se deitava por alguns minutos antes de se encaminhar para o próprio berço. Nesses momentos, contou-nos a mãe, era que os diálogos sempre interessantes aconteciam. Alguns que a surpreendiam sobremaneira. Era como se aquela criança que trazia o azul do céu em 2 joias brilhantes na face se pusesse a pensar, mergulhando na doçura e na sabedoria de um passado intensamente vivido. Mamãe, antes de eu nascer eu era anjinho? A mãe ficou a imaginar como deveria responder e resolveu adentrar no clima da inocência infantil concordando. E antes de você ser mamãe, onde você morava? Pacientemente, alongando o diálogo, a mãe respondeu que morava com seus pais, avós da pequena. Enriqueceu com detalhes, dizendo da casa grande de janelas azuis, o imenso jardim em outra cidade bem longe. Mas, mamãe, e antes de você ser filha do vovô e da vovó, você era anjinho como eu, né? Acho que sim, foi a resposta breve daquela jovem, que ficou a cogitar aonde iria parar aquele raciocínio todo. Então a garotinha desatou a falar. Pois é, mamãe, você estava no céu junto comigo. Aí você nasceu e eu fiquei lá. Depois, papai do céu falou para eu escolher minha mamãe. E eu escolhi você. Viu? Agora estamos juntas de novo. A conversa parou. Os olhos da mãe se transformaram em pérolas de luz e 2 lágrimas brilharam, rolando pela face. Ela estreitou seu tesouro junto ao coração. E enquanto a pequena se acomodava para o sono, ela se pôs a pensar. Quantos filósofos se detêm anos a estudar os mistérios da vida que nunca morre, da vida que se repete na Terra, no espaço, em outros mundos. Estudam a doutrina secreta dos hindus, egípcios, gregos, para encontrarem essas verdades que até hoje muitos homens não admitem, considerando simples tolices. No entanto, a sua pequerrucha, na extraordinária sabedoria de um espírito milenar revestido de carne, ali, descontraída e singelamente, sintetizara a trajetória de 2 espíritos que se amam. 2 espíritos que possivelmente estabeleceram laços de afeto há milênios e se propuseram a prosseguir na conquista do progresso, assim, lado a lado. Ora como mãe e filha, ora quem sabe como? O maior sábio que já visitou a Terra ensinou: quem é minha mãe? Quem são meus irmãos? E olhando para os que estavam sentados à roda de si, eis aqui, lhes disse, minha mãe e meus irmãos. Porque o que fizer a vontade de Deus, esse é meu irmão, e minha irmã, e minha mãe. Estabeleceu ali a grande verdade de que todos somos uma grande e só família, a família universal. Vamos estreitando laços, estabelecendo pontes de amor e nos reencontrando, aqui, nesta vida, acolá, na espiritualidade e outra vez mais. Pensemos nisso. Quantos reencontros estamos tendo nesta vida?

0: Esta é a Maria que nos trouxe Menina Estás à Janela. Faz parte dos Recante. É um grupo alentejano e que está por aí muito bem posicionado. Assim nos despedimos desta nossa primeira hora, mas não se despeça de nós, porque nós voltaremos daqui a uns minutinhos. Vale a pena ficar connosco, vai ver que vai continuar a gostar. Na segunda hora temos o Dr. Fernando Figueiredo, temos também as Crónicas da Isabel, a Linha da Eco, muita música e a nossa amizade, o nosso carinho por si. Obrigada também por nos mimar com mensagens, com telefonemas. Gostamos imenso, imenso de estar consigo.
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0: 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São 3 horas. 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
1: E aqui estamos nós, como prometemos, é a nossa segunda e última hora. Ainda bem que regressou connosco.
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1: Ora, temos connosco o Dr. Fernando Figueiredo para mais um Haja Saúde. Doutor, seja muito bem-vindo. Obrigada por estar sempre disponível para ajudar.
3: Ora, as minhas saudações para si e para quem nos escuta.
1: Então, doutor, hoje qual o comentário da semana?
3: Hoje vou abordar uma situação que já aqui falámos nela várias vezes, mas como no dia 25 de maio foi o dia mundial da tireoide, eu acho que devemos abordar este problema mais uma vez. Estima-se que em Portugal existam mais de 10% da população com problemas nesta glândula. No entanto, só cerca de 300 mil pessoas estejam diagnosticadas. Isto por falta de cuidados primários de saúde. Chama a atenção para o facto que as análises sanguíneas realizadas em relação à tireoide podem ser bastante falhas, pois ao longo do dia, se fizerem várias colheitas de sangue, podem ou vão surgir, quase de certeza absoluta, vários valores diferentes. Ora, na minha longa carreira, que eu dedico à saúde, são inúmeros os casos em que as análises supostamente dentro dos parâmetros, quando se faz uma ecografia à tireoide, lá estão os nódulos. A minha mulher, devido às flutuações hormonais que ela sofre ao longo da vida, tem uma grande probabilidade de desenvolver alterações neste órgão. E como se isto não bastasse, o desleixo ao realizar mamografias e não haver o cuidado de fazer uma aplicação de equipamento que há para proteger a garganta e este órgão, tem sido sistemático e ainda é, infelizmente. E também os estudos indicam que, por falta desta proteção, a maior parte dos cancros na tireoide é devido à mamografia não protegida. Ora bem, a tireoide, e estou a falar nisto, porque muitas pessoas apresentam diversas patologias e que é devido a problemas na tireoide. Como tal, chama a atenção de problemas, já agora chamo aqui um que é dos mais evidentes que me aparece. Pessoas com problemas de obesidade, se tiverem um nódulo na tireoide, como diz o povo, é estica e encolhe. Fazem dietas, melhoram. Mas há tempos, estão na mesma. Por conseguinte, enquanto não tratarem o nódulo, que é o problema subjacente disto, jamais resolvem o problema. A tireoide pode provocar ansiedades súbitas ou prolongadas, falta de forças, alterações do sono, diminuição da imunidade, perda de massa óssea e a perda de massa muscular. Para as mulheres é muito importante. A mulher, juntamente com a menopausa e problemas de tireoide, garantidamente perde massa muscular, como se costuma dizer, às carradas. Vai conseguindo enrugar-se mais rapidamente. A mulher enruga-se mais cedo que o homem, precisamente por causa deste problema, ou de um, ou do outro, ou os dois em conjunto. Dá para perceber, e chama aqui a atenção, é possível recuperar, ou seja, reabsorver os nódulos da tireoide pelo organismo, o organismo reabsorve-os, à totalidade, sem ser necessária cirurgia, isto através da medicina natural. Como tal, isto não é uma consulta, como já aqui nós dissemos, isto é literacia de saúde. Estamos aqui a dar informações relativas a um órgão muito importante. Muitas pessoas andam com certas patologias durante anos a sofrerem e por falta de cuidados primários de saúde e não se fazer uma ecografia à tiroide, as pessoas nunca mais se lembram da sarna que têm, que nunca mais acaba.
1: A toma de Onagra pode fazer aqui alguma coisa ou nem por isso?
3: A Onagra faz, a borragem faz, a sálvia faz, enfim, existem uma série de plantas, mas isto é em relação aos nódulos. Chama a atenção, liguem, porque isto não é linear. Não é dos órgãos, não é dos nódulos que mais vai tornar degenerativo, mas quando há um nódulo não é a história, vamos vigiando. Isto é um péssimo conselho que eu acho que é dado. O nódulo pode ser tratado. E na medicina natural existe forma dele ser reabsorvido à totalidade.
1: Então, e já que falámos em nódulos, temos aqui uma pergunta de um senhor de 75 anos que pede ajuda, pois foi diagnosticado um nódulo no testículo. O que é que se pode aqui fazer? Que ajuda é que se pode dar?
3: Ora bem, entre as coisas que eu lhe ia aconselhar, porque continuo a dizer, isto, estas coisas de nódulos, etc., deve-se falar com as pessoas. Nós sabemos que o aloés no grupo A é bastante citostático. Acho que será uma das plantas que lhe vou aconselhar. O uso de cataplasmas de argila, tanto nos rins como nos testículos, vai ser obrigatório. Se não quiser fazer estes tratamentos que dão trabalho, e durante uns meses largos, não vale a pena ligar. Alimentação, já sabe, relacionada com o grupo sanguíneo, é imprescindível, porque os nódulos aparecem quando há toxinas no organismo. Conseguinte também, aqui umas saunas também é aconselhável é fazer-se e acho que deve ligar porque dá bem para perceber que isto não é, repito, não é uma consulta, como nós já fomos apelidados, estarmos aqui a fazer consultas, fique bem presente, nós estamos aqui a fazer literacia de saúde para que as pessoas saibam que há meios à sua disposição em determinadas situações por vários caminhos.
1: Passamos para a planta?
3: Podemos passar, que é a pervinca.
1: Pervinca é uma coisa que eu nunca ouvi falar, isso é normal encontrar-se por aí?
3: É, mas até que está aí a pervinca ou gongosa, como se chamam popularmente.
1: Eu nunca ouvi falar e não conheço, então e quais são as propriedades dessa pervinca?
3: Esta plantinha é usada na medicina tradicional popular, sobretudo no norte e sul de Portugal. Muito vulgar, tem efeitos, em tratar certas coisas, tem problemas com efeitos colaterais. Há de destacar, ela é excelente como uma planta digestiva, sobretudo está indicada nas inflamações gastrointestinais, inclusive em diarreias, também usada para o aparelho urinário, sobretudo para tratar algumas infecções que possam surgir, como leucorreias. Tem propriedades congestionantes, mantém a fluidez do sangue, mas também aplicada numa ferida é cicatriz. Assim destaca o sangue, o sangramento com relativa facilidade. Nas amígdalas e inflamações de gargantas e pulmonares atua gargarejando e engolindo o infuso. Em aftas, por exemplo, e inflamações da boca, fazer bochechos com ela é bastante recomendável, pois vai ajudar a reduzir os inchaços mamários quando aplicada em pachos na mama, elimina a secreção láctea quando a mulher perde a amamentação, evitando, conseguindo no futuro, por calcificações mamárias, conseguindo acaba por ser desta forma também um grande protetor do câncer mamário. Para terminar, sobre esta planta, pachos quentes e erupções cutâneas ou em abscessos ajudam a resolver o problema rapidamente, sem ter que estar também com tudo isto que ela nos oferece à espera nas urgências.
1: Por isso, comum a todos os grupos sanguíneos, não faz mal a ninguém.
3: É uma planta que pode ser utilizada sobre todos os grupos sanguíneos.
1: Muito bem, doutor. Então hoje ficamos por aqui. Para a semana marcamos encontro no mesmo local.
3: Como é habitual. Isso, e o engenhar nos deixar. Prazer estar consigo, os nossos ouvintes. E até para a semana.
1: Até para a semana.
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andava por aí à procura de boa música? Nós temos! E se nos encontrou, então fique connosco. Depois de Ágata e Dama, Carolina Deslandes, agora chega Nuno Ribeiro.

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Começa a cheirar a férias, afinal estamos em junho e se vai viajar, trazemos-lhe aqui umas dicas para não levar coisas que não precisa. As malas normalmente são pequenas, não é? Então vamos lá. Primeiro truque. Opte por itens de organização. Os organizadores de mala são uma ferramenta mais simples para evitar a poluição visual e aproveitar ao máximo o espaço limitado. Organizadores de mala, organizadores transparentes, são a principal recomendação. Mantenham tudo organizado, comprimem as roupas.

0: roupas e ajudam a ver o que realmente se leva. Outra das dicas é não fazer as malas apenas a pensar nas suas férias de sonho. Imagine uma rotina completamente diferente numa viagem. Um jantar fora, aventuras ou eventos temáticos. Apenas que tenha isto marcado. Por isso, não vale a pena estar a preparar-se para ocasiões deste género. Não leve assim tanta roupa. É que as pessoas tendem a fazer malas a pensar em como seriam as suas férias. E isso muitas vezes não acontece. Se não costuma sair à noite, então provavelmente não precisa de 3 roupas diferentes para as festas, não é? Outra das coisas que deve sempre fazer é conferir a previsão do tempo. Há quem opte por levar roupa diferente dependendo das situações de meteorologia. Por isso, o melhor é conferir sempre a previsão do tempo antes de fazer as malas. Em muitos casos, há excesso de bagagem. E isso acontece porque as pessoas levam opções para todos os cenários possíveis, quando não vale a pena. Depois, outro problema é o calçado. As mulheres, principalmente, têm esta mania, não é? Os sapatos são um dos itens que mais aumenta o peso da bagagem. Na maioria dos casos, 2 ou 3 pares são mais que suficientes. Por isso, olhe, um par de ténis, um par de salto alto e um par de sapatos sem salto. E chega! Claro que em determinados destinos poderá sempre exigir opções diferentes, por exemplo, para a caminhada. Mas lá estão os ténis, não é? Por último, há que definir prioridades. Faça sempre 2 perguntas. O que é que quer fazer e o que mais incomodaria comprar lá se o tivesse de fazer? É estranho, não é? Mas então é assim. Nem todos os objetos merecem um lugar na mala. O segredo é perceber os seus hábitos e fazer a mala tendo isso em consideração. Por exemplo, levar menos bagagem não significa abrir mão das coisas que facilitam a viagem. Nada disso. Significa levar 1 ou 2 roupas a menos, mas uma mala dobrável, como plano B, por exemplo, se vier a precisar. Ela dobra e fica quase do tamanho de um objeto e é perfeita para fazer compras durante a viagem ou para levar uma bagagem extra na volta. Então, percebeu tudo? Pois é, é que para viajar nós não precisamos de levar a casa connosco. Quanto menos, melhor. O tempo passa a correr, estamos então na reta final deste ponto de encontro, mas ainda temos umas coisinhas para si.
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Já pensou nas suas férias? Já sabe onde vai passear? Quer partilhar connosco? Pode fazê-lo, sempre, através do 917-226580. Diga o que mais gosta de fazer nas férias. Não fazer nada? Estar ao sol? Ler um livro? Estar de volta do telemóvel? Fazer uma caminhada? Ir para a piscina? Ir para o mar? Conte-nos tudo. 917-226580.

0: onde quer que se encontre, que realmente esteja a passar um dia, uma manhã, uma tarde, uma noite fantástica. Nunca sabemos onde é que nos escuta ou a que horas nos escuta, não é? Que esteja tudo bem consigo, que o sorriso seja permanente nos seus lábios.
1: Saudações associativas a todos os ouvintes da DECO. Hoje vamos falar sobre o administrador de condomínio. Todos os condomínios precisam de um administrador que se ocupe dos assuntos relacionados com as partes comuns, com o pagamento de contas ou a contratação dos serviços exigidos para o dia-a-dia do prédio. Saiba como escolher o administrador do condomínio e o que fazer se este não cumprir as suas funções. A administração das partes comuns de um condomínio compete a duas entidades, a Assembleia de Condóminos e o administrador de condomínio. O administrador é eleito e exonerado pela Assembleia. Se os condóminos em Assembleia não conseguirem chegar a acordo para a escolha do administrador, qualquer condómino pode recorrer à via judicial e conseguir que o tribunal o nomeie. Em regra, através de uma administração rotativa dos condóminos ou optando por uma empresa de administração, acaba por se conseguir encontrar sempre alguém para assumir esse papel. O mandato tem, em regra, a duração de um ano, que pode ser renovado. O administrador manter-se-á em funções até que o sucessor seja eleito ou nomeado. Depois de eleito, compete ao administrador uma série de funções que têm por objetivo manter a funcionalidade e a boa saúde financeira do condomínio. É no cumprimento dessas funções que muitas vezes existem discordâncias e conflitos entre administrador e condóminos. O descontentamento com o desempenho das funções de um administrador pode surgir por vários motivos. Não ter convocado a Assembleia de Condóminos quando devia, não ter entregue o relatório de contas do ano anterior ou o orçamento para o ano seguinte, não resolver problemas do dia-a-dia, utilizar dinheiro do condomínio para proveito próprio ou simplesmente não ter trocado uma lâmpada fundida. Quando um condómino não está satisfeito com o administrador e tem razões fundamentadas, deve começar por lhe dizer diretamente, indicando o que lhe desagrada e o que acha que deveria ser feito para melhorar a situação. Se não tiver sucesso, deve ser convocado a uma Assembleia Geral Extraordinária para expor o que se passa. Na Assembleia poderão ser tomadas decisões que remediem o que está a ser feito pelo administrador ou que impeçam de continuar a fazer o que não está bem. Em última instância, e se não houver qualquer alteração de comportamento, a Assembleia pode exonerá-lo e exigir novo administrador. Para exonerar o administrador, é suficiente a maioria dos votos representativos do capital do prédio. Caso tenha dúvidas sobre este ou outro assunto, não hesite em contactar-nos. Até à próxima rúbrica.
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0: Falta aqui uma menina para que este ponto de encontro fique completo. Exatamente. É a Isabel Costa que nos traz as suas crónicas.
1: Há objetos que continuam a resistir ao passar do tempo. Um deles é o livro. Num mundo em que tudo parece acontecer à velocidade de um clique, abrir um livro continua a ser um convite raro. Parar, concentrar-se e mergulhar numa história, numa ideia ou num conhecimento novo. Ler faz muito mais do que entreter. A ciência tem mostrado que a leitura estimula diversas áreas do cérebro em simultâneo. Quando lemos, exercitamos a memória, a concentração, a capacidade de raciocínio e até a imaginação. É como um ginásio silencioso para a mente. Mas os benefícios não ficam por aí. Ler ajuda a reduzir o stress. Alguns estudos indicam que bastam poucos minutos de leitura para diminuir a tensão do dia-a-dia. Enquanto acompanhamos personagens, descobrimos lugares ou seguimos um argumento, a mente afasta-se das preocupações imediatas e encontra um momento de tranquilidade. Os livros também nos tornam mais empáticos. Ao entrar na vida de outras pessoas, mesmo que fictícias, aprendemos a compreender diferentes perspectivas, culturas e formas de pensar. E talvez seja precisamente disso que mais precisamos nos dias de hoje. Compreender melhor os outros. Não importa se é um romance, uma biografia, um livro de histórias ou de poesia. O importante é encontrar páginas que despertem curiosidade. Num tempo dominado pelos ecrãs, os livros continuam a oferecer algo que nenhuma tecnologia conseguiu substituir. A capacidade de nos fazer viajar sem sair do lugar. Por isso, talvez valha a pena o desafio. Hoje, reserva alguns minutos para ler. O cérebro agradece e, quem sabe, o coração também.

Estamos então na reta final deste ponto de encontro. Oxalá tenha gostado. Por nós, foi mais uma vez um gosto enorme termos estado consigo. Por isso mesmo, regressaremos de hoje a 8 dias. Se regressar connosco, é evidente que ficamos todos felizes. Bom fim de semana, uma ótima semana, boas férias se for o caso. Até de hoje a 8 dias.

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Olá, olá, então, viva! Aqui estou eu, Rui Cardoso, com mais uma emissão do teu Legendado em Português. É isso tudo, mais 12 horas de música da expressão portuguesa, aqui a fazer-nos companhia na vossa rádio, sempre com muita música, boa disposição, alegria e diversão, mas muita música da expressão portuguesa e as nossas rúbricas habituais. Vamos então à música, vamos a mais 2 horas de Legendado em Português e obrigado pela vossa companhia.

Já damos então assim o arranque a mais uma emissão do Legendado em Português. É o encontro marcado todas as semanas aqui na vossa rádio, seja através do FM ou através da internet. O importante é estarmos juntinhos, e estamos juntinhos também pelo WhatsApp 967-505-645. Temos, por exemplo, aqui o Vítor de Peniche, que diz que, Rui, mais uma emissão a passar no instante, a playlist de hoje está mesmo muito bem alinhada. Ainda agora começaram as primeiras musiquinhas a rodar por aqui, mas o Vítor fez questão de nos dar já um alô através do 967-505-645 e também podes fazer o mesmo através do nosso WhatsApp. Vamos em frente, porque atrás vem sempre gente.

0: o momento de ficarmos com um minuto de saúde, assim muito rapidamente a passar por aqui na primeira hora do Legendado em Português.
1: Está no ar um minuto de saúde, aqui na tua rádio. Telemóveis, tablets, computadores, vivemos rodeados de ecrãs. Mas quanto tempo é demais? Não há um número mágico, mas quando começas a sentir olhos cansados, dores no pescoço ou dificuldade em dormir, pode ser sinal de excesso. Fazer pausas regulares, ajustar a iluminação e limitar o uso antes de dormir ajuda bastante. E para os miúdos, o ideal é alternar tempo de ecrã com tempo ao ar livre e outras atividades. Mais equilíbrio, menos cansaço digital.
0: Passou assim num ápice este minutinho de saúde aqui, sempre também a pensar na saúde dos nossos ouvintes. Vamos continuando com boa saúde e com boa música durante esta emissão do Legendado em Português. Espero que estejam a gostar da playlist que para hoje escolhi para estarmos aqui juntinhos nestas duas horas de emissão.

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0: Já estamos na segunda parte desta nossa primeira hora e é a altura de ficarmos com a MPB vista por Claro Canadá, que nos faz companhia todas as semanas aqui nas nossas emissões regulares do Legendado em Português. A MPB vista por Claro Canadá, para ouvir já a seguir.
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2: Olá, querido Rui Cardoso e amigos do Legendado em Português. Eu sou o Cláudio Canadá, de volta com a nossa rúbrica semanal, trazendo sempre um grande nome da música brasileira como você nunca viu. E na rúbrica desta semana, vamos abordar a Gal Maria da Graça Penha Burgos Costa, que nasceu na cidade de Salvador, na Bahia, em 26 de setembro de 1945 e faleceu em São Paulo no dia 9 de novembro de 2022. Nascida Maria da Graça Costa Penha Burgos, ela é conhecida como Gal Costa e, como tal, ela dispensa apresentações, não é? Foi cantora, compositora e multi-instrumentista. Considerada uma das cantoras mais plurais do Brasil e do mundo, Gal transitou em todos os gêneros musicais e foi eleita na lista de 200 maiores cantores e cantoras de todos os tempos pela revista Rolling Stone como a maior cantora do Brasil e pela revista Time como uma das 10 maiores cantoras do mundo. Curioso é que a sua mãe contava que durante a gravidez passava horas concentrada ouvindo música clássica como num ritual, na intenção de que esse procedimento influenciasse na gestação e fizesse que a criança que estava por nascer fosse, de alguma forma, uma pessoa musical. Em 1975, Gal fez imenso sucesso ao gravar para a abertura da novela da Rede Globo Gabriela a canção Modinha para Gabriela, de Dorival Caymmi. Sucesso também em Portugal. No ano seguinte, ao lado dos colegas Gilberto Gil, Caetano e Maria Bethânia, participou do espetáculo Doces Bárbaros, nome do grupo batizado e idealizado por Bethânia, num espetáculo que rodou o Brasil e gerou o álbum e o filme Doces Bárbaros. Doces Bárbaros foi um dos mais importantes grupos da contracultura dos anos 70 e, ao longo dos anos, foi tema de filme, DVD, enredo da escola de samba Estação Primeira da Mangueira, em 1994. Outra curiosidade? Em 2001, Gal Costa foi incluída no Hall of Fame do Carnegie Hall como a única cantora brasileira a participar do Hall. Isto depois de participar do espetáculo 40 anos de Bossa Nova, em homenagem a Tom Jobim, ao lado de César Camargo Mariano e outros artistas. Gal morreu no dia 9 de novembro de 2022, aos 77 anos. A cantora havia completado 57 anos de carreira e era uma das atrações do festival Primavera Sound, que aconteceu em São Paulo no fim de semana anterior ao falecimento. Além dos espetáculos próprios, Gal estava na lista de diversos festivais de músicas nacionais e programava-se para uma turnê na Europa, que iria se iniciar em novembro de 2022, com visita inclusive a Portugal. Eu acredito, Rui, que a música mais famosa da Gal Costa em Portugal é a Modinha para Gabriela, de Dorival Caymmi. Foi tema da novela Gabriela, um enorme sucesso também em Portugal. Vamos ouvi-la? E na próxima semana, o Cláudio Canadá vai estar de volta no Legendado em Português, trazendo mais um grande nome da música brasileira, como você nunca viu. Um abraço e até lá!

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1: Estivemos com mais uma edição da MPB vista por Cláudio Canadá, presença habitual aqui na primeira hora do Legendado em Português. Quem também nos quis ver fazer uma visita através do 967-505-645 foi a Carolina, a partir de Lamego. Adoro quando misturas clássicos com os sons mais recentes. O programa está a fluir muito bem. Obrigado, Carolina. É sempre bom receber estas vossas mensagens através do nosso WhatsApp de serviço.

primeira hora está mesmo aí nos finalmente. Eu volto depois do sinal horário para a segunda hora do Legendado em Português. Espero que vocês voltem também para fazer companhia até ao final.

0: 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São 5 horas. 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

0: Eu então de regresso para a segunda hora de emissão do Legendado em Português e sei que vocês estão aí na frequência certa, também na sintonia de mais uma horinha desta emissão do Legendado em Português com mais, como habitualmente, com mais duas horas de música da expressão portuguesa e as nossas rúbricas. Vamos para já à música, daqui a pouco vamos à primeira rúbrica aqui a fazer-nos companhia nesta segunda hora de emissão. Obrigado por estarem aí desse lado.
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A segunda hora já se iniciou, vamos então caminhando calmamente e descontraídamente, sempre com a música da expressão portuguesa, e vamos continuar com mais música antes de irmos até ao fundo do baú, mais uma vez, buscar uma relíquia aqui da música ligeira portuguesa.

0: Ora sim, é a vez de mais uma relíquia da música ligeira portuguesa, trazida aqui por mim, com a Naftalina, com Rui Cardoso.
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2: Hoje trazemos o Conjunto Mistério. O Conjunto Mistério constitui uma ponte entre gerações do rock português, desde o estilo do Yeah inicial até ao pop rock evolutivo da segunda metade da década de 60. Numa fase inicial, no princípio dos anos 60, Luís Edmonton na guitarra solo, Gonçalo Lucena na voz, Manuel Lucena na bateria, Edmundo Silva no baixo e Francisco Deslandes no ritmo, formam um grupo chamado Nova Onda. Imitando os Shadows, como era a marca na época, os Nova Onda limitavam-se a arranjos certinhos e a exercícios instrumentais bem conseguidos, gravando um single com uma versão pop do tema Vendaval de Tony de Matos. Com o fim da fórmula, nasce o Conjunto Mistério. O Conjunto Mistério assenta a sua carreira na instrumentação de temas populares portuguesas, com arranjos pop. Na rádio, são apresentados por Carlos Cruz, que diz estar na presença de um Conjunto Mistério, porque ainda não tem nome. Lança um concurso entre os ouvintes para o surgimento de um novo nome, mas as propostas eram tão débeis que ficou de vez Conjunto Mistério. Ganham, pouco depois, um concurso realizado no Cinema Roma e, como prémio, uma viagem a Londres, onde conhecem os Shadows, banda que uma boa parte dos membros do grupo idolatra. A fama de conjunto instrumental vai levar o Conjunto Mistério a acompanhar um lote variado de artistas nacionais, com particular destaque para Fernando Concha e do Ouro Negro, com o qual gravou Coela, um EP que ficou famoso. A entrada de Edmundo Vale vindo dos Ecos e a saída de Edmundo Silva com Destino aos Shakes marcam uma fase de tradição importante na carreira do Conjunto Mistério, em meados de 60. É Mário Terra a quem substitui Edmundo Silva. Recém-chegado de Coimbra, José Cid acaba também por integrar o conjunto como teclista. Esta nova aquisição significou para o Conjunto Mistério uma inflexão musical para um tipo de música mais próxima daquela a que os Beatles faziam. Em 1967, termina a carreira do Conjunto Mistério. José Cid, Miguel Silveira, Mário Terra e António Muniz Pereira formam o Quarteto 1111. Recordamos o tema Alecrim, pelo Conjunto Mistério.

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1: Estivemos com mais um momento de recordação nesta emissão do Naftalina com Rui Cardoso e comigo a gaguejar também pelo meio. Vamos continuando com mais música, depois vem um pequeno bloco de comerciais e eu volto logo após para continuar aqui com mais música e mais ainda uma rúbrica, porque ainda vamos estar em linha com a Deco, como habitualmente.

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0: Então, agora que estou de volta, aqui estou eu, em linha com a Deco. Vou já receber a Graça Cabral para mais uma das rubricas da Deco, com dicas e sugestões que só a Deco sabe trazer aqui à antena do Legendado em Português. Em linha com a Deco, para ouvir já a seguir.
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2: Bem-vindo ao Em Linha com a Deco. Começa o mês de junho a dar-lhe uma excelente notícia. Se escolher produtos que são duráveis, reparáveis e recicláveis, vai estar a poupar não só o ambiente, mas sobretudo as suas finanças. Vai poupar no seu orçamento familiar. Consumir de forma consciente é um ato de cidadania. Se escolher bem o que está a comprar, está certamente a evitar o consumo excessivo e, claro, a evitar o gasto excessivo também de dinheiro. A Deco, através do projeto que tem agora no terreno e que se chama Tudo a que tem Direito, um projeto que tem o apoio da União Europeia, a Deco, dizia eu, quer garantir que todos os cidadãos tenham informação, apoio e aconselhamento que lhes permita consumir com mais consciência, comprar com mais informação e também resolver mais facilmente os seus problemas de consumo. Por isso, ao longo deste mês, lançamos o desafio de, com os vários consumidores que nos seguem neste espaço, dar alguns conselhos que permitem ao consumidor ter uma escolha mais acertada na sua vida de consumidores. E, primeiro que nada, quero lhe dizer que, se consumir de uma forma sustentável, está a escolher produtos que são fáceis de reparar, que são mais eficientes, que podem ser facilmente reciclados e está, portanto, a promover um consumo amigo do ambiente, amigo da sua carteira e também até um negócio mais responsável, porque se o consumidor preferir este tipo de artigos, os artigos mais duráveis, por exemplo, está a incentivar a uma produção que é mais responsável, que é mais próxima daquilo que se considera um bem para toda a vida, como acontecia, enfim, há uns anos atrás. Por isso, antes de comprar, pergunte-se a si próprio: precisa mesmo desse produto? O que está a escolher é durável? Pode ser arranjado? Existem peças de substituição disponíveis e acessíveis? Será que o eletrodoméstico que escolheu é eficiente em termos de energia? Será que aquilo que quer agora comprar, por exemplo, um telemóvel, não pode ser escolhido numa loja de produtos de segunda mão ou recondicionados? Estas perguntas podem fazer a diferença nos gastos que vai ter, enfim, no seu orçamento familiar, mas também, como hoje queremos dizer a todos, celebrando o Dia do Ambiente, que é já no dia 5 de junho, é efetivamente, ou a resposta a estas perguntas é o caminho para que o consumidor tenha uma atitude mais sustentável. Reparar é mesmo um direito. Nós temos o direito de colocar os produtos que se avariam lá em casa para serem arranjados. E mesmo fora do prazo de garantia, é importante que esses produtos possam ser arranjados, possam ser reparados. E reparar prolonga a vida dos produtos, mas sobretudo poupa dinheiro e reduz o número de resíduos excessivo no meio ambiente. Queremos ainda alertá-lo para aquilo que é a mensagem ou mensagens publicitárias falsamente verdes. Nem tudo o que aparece no mundo, enfim, é publicitário, é verde, é eco, é natural. Para que o produto seja verdadeiramente verde, a mensagem publicitária tem que apresentar provas credíveis, científicas, de que é um produto que não é greenwashing. E isto pode ser também um elemento importante para o consumidor escolher acertadamente o seu produto. Termino deixando-lhe as regras dos 5 R's. Os 5 R's são a dica da DECO para que o consumidor seja mais responsável e termino então relembrando que deve recusar o que é desnecessário, reduzir o consumo excessivo, reutilizar sempre que possível, reparar em vez de substituir e reciclar corretamente. Não se esqueça de que pequenos gestos no dia-a-dia podem fazer uma grande diferença quando todos nós estamos a participar de forma ativa e interventiva num mundo melhor. Siga toda esta campanha da DECO, tudo a que tem direito, no site da DECO, deco.pt. Até breve!
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0: Estivemos com a presença habitual desta nossa rúbrica, a última destas nossas emissões regulares semanais, em linha com a DECO com a Graça Cabral. Vamos continuando em direção aos finalmente desta nossa emissão, mas não sem antes falar com a Patrícia, que nos fala de Vancouver, Canadá, e de transmitir a mensagem que ela deixou através do nosso WhatsApp. Bom dia, Rui, mesmo do outro lado do mundo, sempre ligada ao legendado em português. E ainda bem que isso acontece todas as semanas.
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Estamos assim a chegar aos finalmente da nossa emissão de hoje. Oh, pois é, com muita pena, deixo já aqui as minhas despedidas, marcando já encontro para de hoje uma semana no mesmo sítio, à mesma hora do costume, sempre com mais 2 horas de música da expressão portuguesa. Eu sou o Rui Cardoso, este é o Legendado em Português desta semana. Para a semana, há mais. Sejam felizes e façam alguém feliz.

0: 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São 6 horas. 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

0: Estradas de Portugal. Abrimos esta emissão de 6 de junho de 2026. E dizer-vos que abrimos com a bonita voz da Tânia Sofia. Vem aí, claro, muitas festas, enfim, muitas romarias, e portanto é importante o jogo do sopra-sopra. Se conduzir, se não beba, aqui uma prevenção rodoviária. Começo por saudar os habituais colaboradores e hoje vou começar aqui pela Angelina. Boa tarde, Angelina.
1: Boa tarde a todos os ouvintes da Rádio Portugal, estarem na Rádio Alto Douro. Espero que fiquem até às 20 connosco aqui no programa Estradas de Portugal e vamos iniciar a nossa viagem pelo concelho de Vila Velha de Ródão.
0: Professor, mas já aqui está, olhe-se, diga de sua justiça, enquanto eu procuro aqui a Silvina, o professor e a Angelina vão manter aqui um diálogo sério.
2: Pois.
0: E que
2: depois vamos.
0: Muito bem, vamos lá.
2: Vamos, então. sim, senhor, para a Vila de Velha de Ródão.
1: Ródão, exatamente.
2: Que tem esta bocadinha em off, estávamos aqui a conversar. Que é uma coisa engraçada, que é uma povo, o nome leva logo dois acentos, um acento no O, o agudo, e o átil no A, embora seja uma palavra grave, né?
1: Um acento
2: tónico na primeira sílaba. E então é assim, boa tarde.
1: Mas é interessante, porque este topónimo também é muito complexo. Em relação à origem,
2: uhum.
1: O Ródão tem aqui três origens, segundo os historiadores. Mas pronto, há uma que é mais aceite, as outras são menos.
0: Já falamos disso, vamos aproveitar para cumprimentar a Silvina, que já está do outro lado. Não é, Silvina? Pois.
3: Então, boa tarde aos ouvintes da Rádio Portugal de Estado, da Rádio Alto Douro, ao António Pedro, e sejam bem-vindos a mais um Estradas de Portugal, que, como sabem, vamos falar de Vila Velha de Ródão. Fiquem connosco.
0: É verdade. Pronto, mas estávamos nós aqui também a dissertar um pouco sobre a palavra que tem dois acentos. Talvez a Silvina também
3: não
0: queira...
3: Não tem dois acentos, eu já expliquei.
1: Ai, ai.
3: O til é considerado um acento grave. Não é considerado um acento grave. É um acento subtónico.
1: Subtónico, exatamente.
3: Não há palavras com dois acentos.
0: Ok, chefe.
1: Ou seja, é um monociclo, só tem um lugar para o acento.
0: Exatamente.
1: Só tem um lugar para o acento.
0: É mais velocípede.
1: É um monociclo.
0: Portanto, mas olha que os velocípedes também têm que. Começamos com a Tânia aí no jogo do sopra-sopra, que é segurar no balão, e portanto temos aqui também que os ciclistas e os motociclistas também são forçosamente obrigados, aliás até os transeuntes. Eu uma vez tive um incidente, passou-me um carro por cima de um pé, mas antes de passar travou.
2: Poxa.
0: É verdade, rompeu-me um sapato que não tinha 24 horas de existência. E portanto, o problema foi tudo esse, que o pé com o osso.
2: Mas se calhar o pior podia ser outra coisa, era romper do pé. O teu pé de certeza já tinha muito mais de 24 horas de existência.
0: Exato, mas o sapato não, o pior foi o sapato, que tive que substituir o pé, restabeleceu-se e pronto. O pior foi o sapato.
1: Sapato é que foi para o lixo. É,
0: exatamente. Portanto. Porra. Vão-se os sapatos, fiquem os pés. Isso é que é o mais importante. E estava eu a dizer, a propósito disto, que pronto, que...
1: Já não sabes o que estavas a dizer.
0: Já estava aqui um pouco...
2: Era por causa dos acentos.
0: Ah, exato, por causa dos acentos e dos velocípedos e dos monocípedos e essas coisas todas. Portanto, todos eles têm que ir ao balão até quem anda a pé. Era isto que era a conclusão a que eu queria chegar.
2: Exato.
0: E que também lá fui. Que também lá fui. Muito bem, vamos então.
1: Mas isso não tem nada a ver com o subtónico. Com esse...
0: Mas tem a ver
2: mas tem a ver com os monociclos.
0: E com os sintónicos também. E com os sintónicos, por exemplo, também tem uma palavra importante a dizer. Bom, isto são 6 da tarde e 6 e tal da tarde ainda não podemos falar desta forma, digo eu. Mas vamos lá continuar o programa. Angelina, como é que nós podemos perceber como é que nasceu esta bela
1: vamos falar
0: qualidade?
1: Então no topónimo, não é verdade? Então é a seguinte: a origem do topónimo é um mergulho fascinante na história e na geografia da região da Beira Baixa.
0: O verdadeiro splash.
1: O nome divide-se em duas partes com raízes distintas. Vila Velha. A designação por Vila Velha é relativamente comum em Portugal e refere-se quase sempre à antiguidade do povoado ou à existência de uma povoação anterior que foi reconstruída ou deslocada. Pensa-se que o núcleo original se situava no cimo de uma elevação onde hoje se encontra o Castelo de Rodão ou Castelo do Rei Wamba. Com o tempo e a pacificação do território, a população terá descido do castelo para zonas mais próximas do Rio Tejo. Mas o nome permaneceu para distinguir o novo assentamento da sua origem ancestral e fortificada. Agora vamos para a explicação de Rodão. Esta é a parte mais enigmática e debatida do nome. Existem 3 teorias. Origem hidronímica. A mais provável. Muitos historiadores defendem que deriva do latim Rodanus, o mesmo nome do rio Rodano em França. Isto sugere uma ligação à água ou a uma corrente forte. Dada a localização estratégica da vila junto às portas de Rodão, onde o Tejo é estrangulado por escarpas quartzíticas, a referência ao rio é a explicação mais lógica. Agora vamos a outra origem antroponímica. Alguns autores sugerem que o nome pode advir de um antigo senhor de terras ou colonizador romano chamado Rodanus, que teria estabelecido ali a sua vila. Isto é uma outra explicação. Agora temos a origem celta. A origem celta. Outra vertente aponta para raízes pré-romanas celtas, onde o radical Rod estaria ligado à ideia de roda ou curso, reforçando a ligação ao movimento das águas do rio. Agora temos aqui uma curiosidade. As portas de Rodão não se pode falar do nome sem mencionar o acidente geológico que o define. As portas de Rodão são um estreitamento natural do curso do Tejo. Na Idade Média, este local era um ponto de passagem obrigatório e de defesa crucial, o que justifica a fundação da vila naquele local específico. Não sei se quer acrescentar alguma coisa ao professor.
2: Pois ali o rio fica muito estreitinho, pelo que compreendi. Já tinha ouvido falar nessa história das portas
1: de Rodão. Das portas de Rodão, sim. É. Estreita, tem umas escarpas
2: Exato. Há ali uns rochedos
1: que acabam por afunilar ali.
2: Exatamente. Pois.
1: Pois é que.

0: Vila Velha de Ródão é limitado a norte e a leste por Castelo Branco, a sueste por Espanha, a sul por Nisa e a oeste por Mação e Proença a Nova. Portanto, ela tem ali uma fronteira a sueste por Espanha, vem ali o rio, entra por ali, portanto é muito mais fácil qualquer pessoa passar de um lado para o outro.
1: Pois, os bons e os maus.
0: Exatamente.
1: Essas coisas facilitava a passagem dos bons, mas também facilitava a passagem dos maus.
0: Exatamente. Vila Velha de Ródão está dividida em quatro freguesias: a freguesia de Fratel, a de Perais, Sernadas de Ródão e Vila Velha de Ródão. Vou falar-vos do clima. Possui um clima mediterrâneo com influências continentais, sendo os verões bastante quentes, com temperaturas que rodam os 30 graus.
1: Nunca melhor dito.
0: É
1: as
0: verdade.
1: As temperaturas rodam
0: os 30 graus. E os invernos, consideravelmente frios, registam-se uma elevada amplitude térmica anual. Agora temos aqui os recursos hídricos. Nos recursos hídricos é de maior importância o rio Tejo, em cuja bacia hidrográfica se encontra a barragem de Fratel, com 43 metros de altura, na zona pertencente ao concelho. As Portas de Ródão constituem um monumento natural emblemático de Vila Velha de Ródão, de que usufrui em parceria com o município de Nisa. Portanto, Nisa também faz, também tem ali as Portas de Ródão a rodar-lhes a porta.
2: Exatamente. E que belos queijinhos são os de Nisa.
0: Ah, os queijinhos de Nisa são bons. Então, eu, por acaso, nunca me tinha apercebido que Nisa ficava ali também tão perto de Espanha.
1: Fica.
0: Pois. Sim,
2: e agora,
0: senhora.
2: E o professor
0: agora
2: quer dizer algum comentário? Ou já...
1: Não, já tínhamos dito aqui esta história da razão de se chamar Portas de Ródão e do estreitamento do rio favorecer, por um lado, a circulação das pessoas que vinham com um bom sentido, né? Com interesses benéficos, e também, como é lógico, dos outros, e por isso é que era um local também com preocupações defensivas, né? Porque ali era e é mais fácil. Agora já é fácil atravessar o rio em qualquer lado, mas naquele tempo era mais fácil ali passá-lo devido à sua estreiteza do que em outros pontos, outros sítios do rio, né?
2: Muito bem. E se vos falar do rei Wamba? O que é que vos parece?
0: É melhor que
1: nunca ouvi falar nesse senhor.
0: Nesse rei, eu também não.
1: Nesse...
0: É a primeira vez.
1: Nunca ouvi falar
0: rei
1: nesse
0: Wamba.
1: Senhor.
0: Rei Wamba. W-A-M-B-A. Wamba.
2: É verdade, não brinquem.
0: Não, porque... também se poderia chamar Wamba, não é? Há quem lê o W.
1: Exato,
2: há um cantor brasileiro que é o Vando, que é escrito com o W.
1: Exato, é com... Exatamente.
0: Porque há quem leia o W como V.
2: É como isso, é alma. O Volvark.
1: É como os alemães fazem.
2: Com W, sim. E lê-se Volvark. Muito bem, vamos então contar-vos aqui, trazer-vos aqui a lenda do rei Wamba. Wamba, rei suevo ou visigodo, fundou o castelo Ródão, onde vivia com a sua mulher, filhos e com a restante corte. Por força das andanças de

0: Caça e guerra ficava a rainha encarregue do governo, o que a levou em determinada altura a falar com o rei Mouro, que governava na outra margem. Namoravam sentados em cadeiras de pedra situadas numa e noutra margem das portas. O namoro foi prolongado, como prolongada seria a ausência do rei, até que a rainha, de amores perdida, resolveu abandonar o seu rei e castelo e acolher-se à capital do rei Mouro. O rei Wamba, conhecedor destes amores, que uniu uma margem deste grande rio, mas furioso pelo desconchavo, muito prudentemente urdiu o estratagema necessário ao resgate da sua rainha. De combinação com os seus guerreiros e filhos por caminhos íngremes, de forma a não ser detectado pelos espias do rei Mouro, dirigiu-se para a sua capital, em cujas proximidades se esconderam, com a prévia combinação que ao seu toque de trombeta lhe acudissem. Disfarçado de peregrino, entrou no castelo do rei Mouro pedindo esmola, chegando a falar com a rainha sua mulher. Esta, ao reconhecê-lo, fingiu ser prisioneira e escondeu-o no próprio quarto, avisando o rei Mouro do mesmo. O rei Wamba, feito prisioneiro, pediu a generosidade de seu inimigo que lhe concedesse tocar pela última vez a sua corna. Tocou, tanto tocou que os companheiros já de Atalaia lhe acudiram, derrotaram o exército e trouxeram a rainha para o castelo de Rodão, conjuntamente com o rei. Julgada pelo conselho e por sugestão do filho mais novo, foi a rainha condenada a ser atada numa mó de moinho e despenhada pela íngreme encosta do Tejo, dizendo-se ainda hoje que por onde o corpo rolou nunca mais cresceu mato. A rainha, ao saber de tão cruel destino, teria proferido: adeus Rodão, adeus Rodão, cercada de muita murta e terra de muita puta, não terá mulheres honradas, nem cavalos regalados, nem padres coroados. Foram recolhas de Afonso, Ana Maria Tavares, Ana Maria de Jesus Tavares, A Economia e as Pessoas. A Mato Lusitana foi a escola que recolheu este trabalho, esta belíssima lenda. E agora, professor, o que há a dizer de tudo isto?
1: Essa poesia aí, vernácula, afinal, está de tirar o chapéu. Mas realmente, bem, eu por acaso, há uns anos já, numa passagem de ano, reunida lá em casa, tinha lá uma rapaziada e depois, epá, malta nova, nós todos ainda novos, né? Amigos de fazermos alguns sucessos e tal, e distintos, e brancos, e amarelos, e castanhos, e cervejas, e não sei o quê, e às tantas de um rapazito, coitado que já lá está, mas naquele tempo era rijo, forte e valente para essas coisas, sentiu-se mal, abriu a porta e aliviou-se da má disposição num canteiro de flores que a gente lá tinha. Resultado: conseguiu secar as flores e até ao fim da próxima primavera não conseguiu nascer lá nada. Esta foi quase o mesmo, despenhou-se para aqueles penhascos abaixo, se calhar era muito gorda, forte também e valente, foi arrancando tudo que havia ali.
0: Ela e a sua potente mó.
1: Exatamente.
0: Mas por acaso, as palavras que ela proferiu, de facto, foram mesmo, foi mesmo aqui um texto vernáculo, não é? Adeus Rodão, adeus Rodão.
1: É verdade.
0: Secada de muita murta, E terra de muita puta, não terá mulheres honradas, nem cavalos regalados, nem padres coroados. E esta, de facto, é uma digamos que é uma esconjura muito forte, não é?
1: Fortíssima. Uma esconjura fortíssima. Agora, será que resultou mesmo? E que é verdadeira? Quer dizer, teríamos
2: será que não há padres coroados lá?
1: E será que há muitas dessas lá? Quer dizer, temos que ver ao Instituto Nacional de Estatística, procurar as estatísticas a ver se realmente o Rodo é privilegiado ou não nesses
2: pois,
1: aspectos.
2: Isso agora não
0: bem,
2: sabemos.
0: Pelo menos as mós rodam. E ela, claro, atrás dela rodou também. Oh, professor, isto, talvez aqui a Silvina nos possa ajudar nesta dita expressão. Notáveis rudenses ou runadenses?
3: Eu acho que se pode dizer das duas maneiras. Mas olha que não me lembro, eu já andei por esses lados já há uns tempos, de maneira que não sei, não me lembro.
0: E agora já não roda em termos de ideia. Muito bem. Então,
1: mas é capaz de poder dizer de ambas as formas.
3: Eu acho que sim.
1: Mas eu também não sei, mas é capaz de...
3: Mas eu vou pesquisar.
0: Muito bem, já nos trarás os resultados dessa tua tão importante pesquisa. Então até já. Vou falar-vos então de um notável rodense ou rodanense, de seu nome Aniceto Carmona. Aniceto Carmona Castelo Martins nasceu em Beirais, no ano Perais. Beirais é outra coisa. Bem-vindos a Beirais. Eu não sei se essa série é muito engraçada. Bem-vindos a Beirais. Não, este é Perais. No ano de 1933. Em 1950 concluiu o curso comercial na Escola Comercial e Industrial Patrício Prazeres. Tive lá uma grande amiga, onde começou a ser atraído pela arte da caricatura. Tinha ainda 14 anos. Sem ter frequentado uma escola de belas artes, o jovem em 1957, com 24 anos, vai a Mundo, revista semanal e ilustrada, a apresentar o seu trabalho, que logo a seguir é publicado. A sua biografia foi publicada por Michael Tanok. Conheceu e conviveu com Teixeira Cabral, mestre de caricatura síntese, Natalino, Pargana, Camacho, Leonel Cardoso, entre outros. Não conheço ninguém desta gente. Efetuou mais de uma dezena de exposições individuais em Lisboa, Costa da Caparica, Barreiro, Póvoa de Santo Adrião, e tomou parte em diversas coletivas em Portugal, no Brasil e em França. Embora faça uso de um estilo diversificado, é um caricaturista repentista. Tem-se fixado nos últimos anos na caricatura síntese, cujo traço domina na perfeição, havendo nele reminiscências de Bagaria e Teixeira Cabral. Conhecedor da história da caricatura, reuniu uma coleção de livros e revistas que passaram a estar à guarda do Ateneu Etnográfico Casa Piano, no Estádio Pinamanique. Morreu em Lisboa a 19 de dezembro de 2022, encontrando-se sepultado em Camarate. E assim vos falámos deste notável, que teve os seguintes prémios. Apresentou-se por 3 vezes no Salão Nacional de Caricatura e em 1989 foi galardoado com o primeiro prémio caricatura do segundo Salão Livre em Porto Mós, com a caricatura do ator português Barroso Lopes. Obra publicada, publicou uma obra em volumes sobre os grandes caricaturistas portugueses. E assim vos falámos desta ilustre figura. Não sei se queres acrescentar algo, ou se a Silvina porventura já
3: sim,
0: não.
3: Sim,
0: muito
3: sim.
0: Bem.
3: Estávamos certos. Podem-se chamar rodenses ou rodanenses.
1: Eu acho que se fosse lá, acho que preferia ser chamado de rodanense. Rodense é assim um
0: bocado meio tipo rodízio, não é? Tipo,
1: exato. É mais rodízio.
0: Tipo carne para consumo.
1: Rodanense,
0: é?
3: Mas rodenses é mais estilo rodanense. É o mais habitual.
2: O rodense.
3: Eu também gosto mais de rodanenses.
0: Eu também. Rodense é mais rodízio, mais carne para espeto, não? Isso não parece ser uma boa ideia. Bom, vamos ouvir aqui uma chula andarilha dos Andarilhos. Próxima proposta musical. Vamos lá.

0: No finzinho, esta chula. Acabou a chula, acabou a vira, mas ainda não acabou o programa, pois claro. Porquê? Porque vamos trazer-vos nada mais, nada menos do que a história de Vila Velha de Ródão. Os mais antigos vestígios do passado de Ródão são de natureza geológica e estão datados de cerca de 600 milhões de anos. Desse período são visíveis nas rochas xistosas e quartzíticas, fósseis de trilobites e bivalves, testemunhos do antigo mar que chegava até Ródão. Neste contexto natural, dominado pelo rio Tejo, que molda a paisagem, e pelas portas de Ródão, o seu referencial geográfico, a humanidade encontra nos terraços fluviais das margens do grande rio as condições ideais para estabelecer os primeiros acabamentos temporários que remontam ao Paleolítico inferior e dos quais o Monte do Famaco, 150 mil anos, Vilas Ruivas, 50 mil anos, e a Foz do Enxarrique, 35 mil anos, constituem importantes exemplos dessa ancestral presença humana. No Neolítico, há cerca de 6 mil anos, as primeiras comunidades agropastoris estabelecem-se nas charnecas envolventes do Tejo, onde podem praticar a agricultura e onde constroem dezenas de povoados e monumentos funerários a santas. Junto ao rio gravam marcas de uma religiosidade muito própria e que constitui um complexo de arte rupestre do Tejo, com cerca de 25 mil gravuras. Estes vestígios do povoamento antigo estão na origem das atuais localidades, sobretudo da freguesia de Fratelo. A Roma Imperial e a sua ambição de riqueza e poder revolvem as margens do Olifertagus para dele extrair ouro de aluvião, de cuja atividade são testemunho as enormes colheiras que rodeiam as margens do Tejo e o Creza. Nas planícies aluviais do Açafal e do Lucris, exploram os terrenos agrícolas que abastecem de cereais as hordas de escravos utilizados na mineração do ouro e do cobre. Da presença muçulmana e das guerras da conquista, o castelo de Ródão e o lendário local constituem testemunhos inequívocos, uma vez mais tendo o rio como sinal de fronteira da cristandade, diligentemente guardada pelos templários, donos e senhores de um vasto território chamado Herdade da Safa, doada aos templários pelo rei Sancho I em 1189. O povoamento do concelho é anterior à fundação da nacionalidade, não se lhe conhecendo foral. O seu território constituía um ponto estratégico na delimitação das fronteiras cristãs face aos muçulmanos e da garantia da liberdade de navegação do Tejo, daí advindo a necessidade de edificação do seu castelo, torre de vigia, rodeada por cintura de muralhas, localizado num ponto estratégico no topo das portas de Ródão. A existência do Pelourinho Manuelino confirma a autonomia municipal posterior ao século XIII. Em 1708, Ródão constituía vigaria da Ordem de Cristo, comenda do Conde da Touquia, e contava apenas 160 fogos. Em 1768 já era vila do Bispado da Guarda e contava 172 fogos. O censo de 1864 atribuiu-lhe 355 fogos e 1454 habitantes, e o de 1878, ou melhor, o de 1878, deu-lhe 430 fogos e 1652 habitantes. Em 1708, o concelho compreendia já as mesmas quatro freguesias de hoje e que já foram afirmadas ali atrás pela Angelina. A importância de Ródão advém do Porto Tejo, que dava passagem a uma estrada comercial e pastoril fundamental para assegurar o fluxo de mercadorias do interior pelo litoral e vice-versa, e que tinha em Ródão o seu local privilegiado. Até ao Porto Tejo chegavam as embarcações que subiam o rio, auxiliadas pela força humana e de bestas que ajudavam a vencer os rápidos, usando para tal os muros de cirda que ladeiam as margens do rio. Este tráfego fluvial foi muito ativo até à construção do caminho de ferro da Beira Baixa nos finais do século XIX, 1891, que retirou ao Porto do Tejo e à Vila Velha de Ródão a importância económica que até essa data desempenhou em toda a região do interior do Beirão. Do ponto de vista estratégico-militar, os séculos XVIII e XIX ocorreram em Vila Velha de Roda um conjunto de ações militares no contexto da Guerra dos Sete Anos e das invasões francesas, que colocam esta vila nos anais da história de Portugal e cujas obras de defesa são ainda hoje visíveis na Serra das Talhadas. No último quartel do século XIX, a construção da ponte metálica e caminho de ferro contribuíram decisivamente para o desenvolvimento do concelho. Foi também nesta altura que se introduziu a olivicultura intensiva nesta região, que tão marcadamente contribuiu para as alterações na paisagem e economia locais. Desta milenar sequência cronológica, Ródão possui inúmeros vestígios de visitáveis, de tanto no terreno como nos seus espaços museológicos, muito didáticos e representativos dos mais importantes pontos de interesse para quem quer descobrir a gênese e a essência deste território. Vamos passar um tema musical? Vai. Não sei se a Silvina também tem alguma coisa a acrescentar.
1: Não.
0: Muito bem, vamos então passar aqui um tema, ou melhor, dois temas musicais, para tentar resolver aqui a questão do professor Joaquim Lagartixa. O tema que vou passar é um tema que foi, não tem autores, não tem, são puras recolhas. Depois passarei a os Terra a Terra com o rapaz do casaquito. Vamos então escutar estes dois temas e tentar recuperar a ligação com o professor Joaquim Lagartixa. Vamos ouvir este tema?

0: já. Então, vamos tentar perceber se o professor já cá está. Não, ainda não está. Vamos então, Angelina, para o primeiro monumento, que é exatamente a Igreja Matriz de Vila Velha de Ródão, Nossa Senhora da Conceição. Verdade?
1: É verdade, sim, senhora. É o principal templo da vila e destaca-se pela sua localização e imponência relativa. Apresenta uma frontaria sóbria, típica das igrejas paroquiais da região, com um portal de moldura reta, encimado por um janelão. Possui um retábulo de talha dourada, de estilo barroco, no altar-mor, que contrasta com o... Desculpem lá. Que contrasta com a simplicidade das paredes brancas. A torre sineira adossada ao corpo principal marca a silhueta da vila. E agora vamos até ao Castelo de Ródão.
0: É verdade, vamos até ao castelo. Vamos falar-vos então do Castelo de Vila Velha de Ródão, vulgarmente conhecido como Castelo do Rei Wamba. É um dos monumentos mais emblemáticos da Beira Baixa. Situado estrategicamente sob as portas de Ródão, a sua arquitetura conta uma história de defesa e vigilância que remonta à Idade Média. Diferente dos grandes castelos residenciais ou de povoamento, é essencialmente uma atalaia. Servia como posto avançado de observação militar, controlando a passagem do Rio Tejo e a linha defensiva do Guadiana Tejo durante a Reconquista. É composto por uma torre de planta quadrangular, característica das fortificações militares mais simples e funcionais do período românico. A construção reflete os recursos geológicos da região. Alvenaria de xisto e quartzito, o uso predominante de pedra local, xisto, conferia-lhe uma camuflagem natural com a crista quartzítica, onde assenta as pedras, são dispostas de forma funcional, com cunhais, cantos, reforçados para dar garantia à estabilidade da torre. Originalmente, o acesso a estas torres não era feito pelo resto de chão, mas sim por uma porta situada a alguns metros de altura, geralmente acessível por uma escada de madeira retrátil, dificultando o assalto direto. Embora hoje restem apenas os vestígios, a torre estaria rodeada por uma pequena linha de muralhas que delimitava o recinto defensivo. O que vemos hoje é o resultado de várias intervenções ao longo dos séculos. A fundação e a estrutura base datam provavelmente do século XII. No início do século XIX, durante as invasões francesas, a estrutura foi adaptada e reforçada para servir de bateria de artilharia, dada a sua visão privilegiada sobre o desfiladeiro. As intervenções recentes visaram a consolidação das ruínas e a criação de uma plataforma de observação para visitantes. E assim, agora falaremos da Igreja Matriz de Fratelo, Nossa Senhora da Consolação.
2: Situada numa das freguesias mais históricas, esta igreja é o ponto central da comunidade. Segue a linha do barroco rural. O seu exterior é robusto e funcional. No seu interior é possível observar imagens sagras de boa execução, refletindo a devoção local ao longo dos séculos. E agora vamos até à Igreja Matriz de Perais, Igreja de São Bernabé.
0: Vamos sim, senhora, mas como estamos praticamente a concluir esta primeira hora de hoje, Vamos terminá-la com um tema musical que também que terá aqui a passagem de uma voz também ali da zona da Beira Baixa, que não se apresenta como título, não se apresenta como nome, mas depois os Almanac e a Tirana vão levar-nos até ao fim desta primeira hora de hoje das Estradas de Portugal.

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0: da cidade de Portugal, viajamos por Vila Velha de Ródão. Professores, não sei se terá por aí algum acrescento a fazer face ao que foi dito até agora. Sim. O que é que poderá acrescentar?
1: Uhum. Acho que é bom falar aqui de uma coisa, porque entretanto tive aqui um problema, recebi uma chamada, tive mesmo que entender porque era importante, mas vocês quando falaram ali do Fratel, uma barragem, não é? Falaram nas pinturas rupestres, e nós conhecemos nas nossas, há uns 20, 30 anos, um episódio relacionado com uma barragem e com as pinturas rupestres, no caso foi uma barragem que a EDP queria fazer em Foscoa e que ia submergir nos largos milhares de pinturas rupestres. Isso não se deu porque houve uma grande movimentação na altura, criou-se uma certa polémica, a rapaziada menos dada a estas questões culturais assejava que não valia a pena estar-se a evitar a construção da barragem para evitar que se tapassem meia dúzia de bonecos, e que diziam os que contradiziam essa perspectiva, e a malta mais ligada aos assuntos culturais achavam que era enfim, um crime, uma coisa grave, construir uma barragem que ia submergir uma coisa que é simplesmente isto, que é o parque, em termos de parque natural, em termos de pinturas rupestres, maior em toda a Europa, ou um dos maiores do mundo, e acho que mesmo na Europa que é mesmo o maior. Quer dizer, teria sido um crime de facto muitíssimo grande ter-se feito aquela barragem, porque as barragens, enfim,
0: isso veio disputar-se um interesse, um manifesto interesse pela cultura e até pela preservação
1: pela
0: da mesma, não é? Pela,
1: sim.
0: E que veio mesmo trazer a ideia de que há coisas que vale a pena preservar, e não fora as figuras rupestres de Vila Nova de Foscoa, e os provavelmente ter-se-iam danificado milhões e milhões de metros, se a expressão exagerada me é permitida, de história que seria apagada em detrimento de grandes construções rumo ao capitalismo.
1: Sim, porque aquele espaço é de facto único. Eu não tenho bem a certeza, mas acho que é, não sei se é o maior do mundo, se é o maior da Europa. Eu sei que é um espaço ao nível do património das pinturas rupestres, é um espaço muitíssimo importante ao ar livre, né? Porque nós conhecemos as grutas de Altamira, são mundialmente conhecidas, as grutas de, como é que se chama, há uma em França muito conhecida que agora falha-me o nome, mas estas aqui ao ar livre é dos espaços de maior importância a nível mundial. Ora, no Fratel havia uma coisa semelhante, não é? Isso é que vem aqui ao caso. No Fratel, onde foi construída a barragem, foram submersas também muitos milhares de pinturas rupestres. Na altura, claro, quando a barragem do Fratel foi construída, os tempos eram completamente outros. Vivíamos no Estado Novo, foi feita, creio eu, nos anos 50, no final dos anos 40, anos 50. Por um lado, as ditaduras. Assuntos, esse tipo de perspectivas. E, portanto, na altura não houve grande. Não conheço que tenha havido grandes protestos em relação a isso. Os tempos também não eram. Na altura não se dava, nos anos 50, mesmo em países de regimes democráticos, o reconhecimento da importância do património não tinha o peso que felizmente hoje
0: tem,
1: nos nossos dias tem.
0: Pois é, também tinha.
1: Também
0: tinha um pouco essa noção, não é? Também tinha um pouco essa ideia de que está, de facto, mesmo a nível de países estrangeiros, mais desenvolvidos até que Portugal nessa área, que não havia de facto um interesse tão
1: não era tão
0: grande.
1: O interesse não era de facto, quer dizer, o Estado Novo tinha interesse por pinturas rupestres, não, quer dizer, eles na época, coisas que significassem tornar mais visíveis os acontecimentos históricos, heroicos, se aquilo fosse, por exemplo, um castelo ou uma...
0: Ou uma igreja,
1: ou um local de batalha que tivesse lá ainda qualquer coisa relacionada com eles davam muita importância no Estado Novo ao aspecto heroico, né? Heroico da história, das batalhas e dos reis e não sei o quê. Aqui o pintor das peças, eles davam pouca importância a isto na época, sim. Mas é natural que tenha havido mesmo assim gente mais esclarecida, não sei, é muito natural que intelectuais mais lúcidos, já mesmo naquela época, tenham manifestado algum pesar pela construção da barragem, mas que teve a mobilização que as coisas em Foz do Lá acabaram felizmente por ter e conduziu àquele resultado que é conhecido.
0: Muito bem, e agora vamos...
2: Agora vou eu falar sobre a Igreja Matriz de Perais, Igreja de São Bernabé, é o nome giro. É uma igreja que exemplifica a arquitetura religiosa de aldeia, onde a função se sobrepõe à ornamentação excessiva. Destaca-se pelo seu adro e pela integração harmoniosa na malha urbana da aldeia, mantendo viva a tradição das festas em honra do padroeiro. E agora vamos até à Capela Nossa Senhora do Castelo.
0: Embora não seja uma igreja matriz, é provavelmente o monumento religioso mais emblemático do concelho devido à sua localização estratégica. Situada no topo da crista quartzítica, junto ao Castelo do Rei Wamba, oferece a vista mais famosa sobre as Portas de Roda. É um local de peregrinação e culto mariano, com uma arquitetura muito simples e vernácula, servindo mais como um marco espiritual e paisagístico do que uma peça de luxo arquitetónico. E agora vamos falar do Pelourinho, não é, Silvina?
3: Vamos, é só um bocadinho para eu guardar aqui o meu leitor da glicemia.
0: Vamos então a isso, vamos lá guardar o leitor para que a leitura não se perca. E as coisas...
3: Pelourinho, então originalmente este Pelourinho ficava no antigo largo do município, tendo sido removido para um dos lados no século XIX. Em 1910 foi apeado, sendo reconstruído em 1936-37 junto à antiga Casa da Câmara. Só, deixa-me dar aqui a página. O soco onde assenta o Pelourinho, a base da coluna e o fuste são de 1936, seguindo a tipologia original. A peça de remate é a única do primitivo Pelourinho, que se ergue sobre a plataforma de 2 degraus quadrangulares, onde encaixam a base da coluna, semelhante a um 3º degrau, porém mais elevada e de arestas chanfradas. A coluna tem fuste cilíndrico e liso, de secção ligeiramente crescente da base para o topo. Sem capitel, a peça terminal é composta por um cubo na sua metade inferior, rematado em pirâmide quadrada de topo truncado. As faces do cubo possuem motivos heráldicos, com o escudo nacional encimado por um friso ao modo de coroa, o brasão da vila, uma esfera armilar, o emblema pessoal de Dom Manuel e a cruz da Ordem de Cristo.
0: Muito bem, e professor, quer dar alguma pincelada aqui? Alguma destas coisas que foram ditas?
1: Aquilo que nós já temos dito são os Pelourinhos, não é? Como aconteceu com muitos, este também foi destruído, foi desmantelado, não é? foi apiado, essa expressão está muito interessante, mas é realmente a expressão técnica que se utiliza.
0: É, cheiro do pelourinho, não é?
1: Não, apiado quer dizer que foi, ao fim e ao cabo foi destruído.
0: Ok,
1: foi
0: okay.
1: menos agressivo, então diz-se que foi apiado, foi tirado de lá, pronto. Apiado à expressão. Pronto, porque os pelourinhos tinham uma fama muito ligada quando se deu a quer. Alguns até foi antes ainda da Primeira República. Neste caso foi apiado em 1910. Porque aos pelourinhos estava associado o antigo regime monárquico, dos antigos privilégios, dos nobres e da religião da Igreja. Que era um símbolo das antigas autoridades, e houve em muitas terras, nomeadamente, por exemplo, em Mora aconteceu isso também, eles demoliram estes monumentos. Depois acabaram por ser, em alguns sítios acabaram por ser reconstruídos, como foi aí, noutros em Mora nunca mais o reconstruíram, e portanto tem lá a praça principal, está lá o sítio onde estava o pelourinho, mas o pelourinho não foi, eles continuam a existir e não foram destruídos, não foram apiados.
0: Muito bem, vamos então falar aqui de mais um notável antes de partirmos para mais uma recolha musical, e que vamos deixar aqui também. Falar-vos de Armindo Monteiro, Armindo Rodrigues de Setal Monteiro, que nasceu em Vila Velha de Ródão a 16 de dezembro de 1896, onde foi batizado a 8 de julho de 1897, filho de Arménio da Costa Monteiro, negociante natural de Coimbra, e da sua esposa Rosário Rodrigues.

fase crepuscular da Primeira República Portuguesa. Esteve entre os republicanos conservadores que apoiaram a Revolução Nacional, o que conduziu nacionalmente a uma colaboração com o governo da ditadura nacional. Como vogal da Comissão Liquidatária da Dívida de Guerra Portuguesa à Grã-Bretanha, a sua colaboração com o governo da ditadura e a fama que granjeara como especialista em finanças públicas e levou a que Armindo Monteiro tivesse um importante papel na política portuguesa durante a fase de estruturação do Estado Novo, que o tornou, em alguns períodos, figura central, rivalizando com António de Oliveira Salazar durante a fase mais incipiente da ditadura militar 1928, que resultou do golpe de 28 de maio de 1926. A 21 de dezembro de 1928 foi feito grande oficial da Ordem Militar de Cristo, depois de uma aparente tentativa de, em 1928, assumir as funções de Ministro das Finanças. Entre 1929 e 1943, foi sucessivamente Subsecretário de Estado das Finanças, a convite do então Ministro Oliveira Salazar, Ministro das Colónias, 1931-1935, tendo sido elevado a 19 de novembro de 1931 à Grande Cruz da Ordem Militar de Nosso Senhor Jesus Cristo e agraciado a 21 de abril de 1932 com a Grande Cruz da Ordem do Império Colonial, Ministro dos Negócios Estrangeiros, 1935 a 1936, e Embaixador de Portugal em Londres na fase inicial da Segunda Guerra Mundial, 1937 a 1943. Passou assim por algumas das posições governamentais mais sensíveis, já que a questão do equilíbrio das finanças públicas, a questão colonial e a política externa tiveram naquele período uma importância decisiva no processo de consolidação do regime corporativista que viria a ser o Estado Novo Salazarista. Armindo Monteiro era conhecido pelas suas convicções anglófilas e por ser cosmopolita e dinâmico, o que levou a que fosse visto como uma possível alternativa a Salazar, no caso da oposição democrática tomar o poder em Portugal, com o objetivo de o afastar de Lisboa, dadas as divergências entre ambos. António de Oliveira Salazar nomeou o embaixador de Portugal no Reino Unido. Aí, durante a fase inicial da Segunda Guerra Mundial, Armindo Monteiro procurou, a partir de Londres, levar Salazar a imprimir uma ação mais pró-aliada para, no quadro da neutralidade portuguesa, as suas discordâncias em relação à posição a adoptar por Portugal em face da prevenção britânica de adquirir bases nos Açores, a crise dos Açores, levou a que Salazar optasse pela sua substituição naquele posto diplomático. Aquela substituição e o consequente terminar da colaboração direta com o governo de Oliveira Salazar foi o culminar do progressivo afastamento do pensamento de Armindo Monteiro face a Salazar, bem patente em episódios como o envolvimento na Segunda Guerra Italo-Etíope, a adesão de Portugal ao Comitê de Não-Intervenção, o debate em torno da revisão dos tratados de aliança no Luso-Britânica e as divergências táticas, como no decurso da Segunda Grande Guerra Mundial, com destaque para a crise dos Açores. A partir de 1943 e até ao seu falecimento em 1955, Armindo Monteiro retoma as lides universitárias e empresariais, embora mantendo alguma atividade política como membro da Câmara Cooperativa e do Conselho de Estado, onde foram relevantes as suas posições.

0: sobre política colonial na vertente empresarial, assume papel de grande nos círculos empresariais diretamente ligados à exploração do Império Colonial, particularmente na administração da então refinaria colonial, refinação de açúcar, em Alcântara, Lisboa, pertença da Sena Sugar States de Moçambique, empresa que Hermino Monteiro esteve ligado de 1943 até falecer. Deixou uma apreciável obra publicada, com relevo para a sua colaboração com o Diário de Notícias e um acervo de manuais, discursos e ensaios sobre política e administração. Também se encontra a colaboração da sua autoria na revista Portugal Colonial, 1931 a 1937. Casou em Lisboa, na Casa da Noiva, área da 5ª Conservatória do Registro Civil, a 23 de março de 1925, com Lúcia Cancela Infante de Lacerda Neves. Perdão. Foram pais de Luís de Stahl Monteiro, intelectual, escritor e destacado membro da oposição democrática ao regime do Estado Novo. Morreu a 15 de outubro de 1955 na freguesia e concelho de Lourdes. E assim vos falámos desta figura ilustre, ou da ilustre figura também daquela zona. Professores, não sei se não haverá aqui muita coisa para dizer. Para já uma certa tendência, uma certa rivalidade com o Santo Antoninho.
1: Sim, este homem, este Stahl Monteiro, eu desconfio logo que ele fosse pai ou tio
0: de Luís Stahl Monteiro.
1: Luís de Stahl Monteiro, que é um homem que escreveu em uns livrecos e depois participou nas televisões e mandava umas gracinhas e mexia sempre com umas chaves. Aí eu ia a um concurso, o gajo era júri, não sei se era a Vaca Cornélia, se era outra vaca qualquer.
0: É, por tenha sido.
2: Havia uma vaca com esse nome, sim. O problema, que era, acho que é Vaca Cornélia.
1: Era nesse, ou era no semelhante, que era, acho que era a Prata da Casa. Eu sei que esse tal Monteiro era um dos gajos do júri, estava sempre blá blá blá blá, mexer umas chaves, a mandar umas chaves.
0: Era ele, a Maria João Seixas e o.
1: Exato, o outro, e o Fernando, não sei quem, de Melo.
0: Sim. Acho que era apresentado pelo Fialho Gouveia e pelo Gonçalo Rapaziada.
1: Sim,
0: Carlos Cruz também. Esse todo é tudo boa gente.
1: Era uma coisa, era um desses programas. Sim.
3: Mas bom, eram bons, mas programas.
0: Eram, sim, senhor.
1: Era. Mas não era por aí que a gente ia, íamos, isso foi sempre uma conversa meio lateral, mas sim, este, apesar de tanto o pai, o filho era declaradamente democrata,
0: anti,
1: não é?
0: Antifascista.
1: Antifascista. Este pai era, pronto, um homem, embora sendo um pilar importante do regime, teve, como vocês disseram muito bem, algumas dissensões com o seu padrinho, ao fim e ao cabo, e que fez uma coisa, que fez com que o Salazar o tivesse despachado para Londres.
0: De forma,
1: né?
0: Palatina, era um... não é? O tivesse
1: exato,
0: aviado de malas e bagagem para não lhe fazer como fez com o Norton Matos, que era esse o verdadeiro. E se calhar foi por isso que ele não quis ir pelo caminho da oposição. Junta-te a eles e serás um dos, pois, não é?
1: É provável. Mas pronto, era bem que isto cá está, havia no regime pessoas que, embora desempenhando cargos importantes, iam tentando mudar um pouco a situação, e Portugal, em relação aos ingleses, o Salazar teve sempre uma política ambígua, mas foi conduzida com inteligência, sem dúvida. Porque enquanto vendia wolframe aos alemães, fazia tudo o que os ingleses queriam, né? E fazia à vontade aos ingleses. A questão dos Açores, a crise dos Açores, vocês aí focaram na peça, foi simplesmente isto: os ingleses, em determinada. Portanto, a Segunda Guerra Mundial começou em 1939 E até 43, quando se deu, um bocadito antes, mas em 43, grande, o grande acontecimento que provou que realmente os alemães estavam a recuar foi só em 43, um bocadinho antes já, porque eles na Rússia não avançaram, antes pelo contrário, o inverno russo de 1942, e depois quando a Itália em 1943 capitula, aí portanto entra-se já na fase em que se percebe os alemães que não vão mesmo ganhar a guerra, mas até 45 ainda fizeram muita desgraça. Bem, mas o que é que se passa? Passa-se que quando os alemães estavam ainda em expansão, estavam a bombardear a Inglaterra e as tropas a avançar por toda a Europa, e parecia que realmente eles iam rapidamente dominar todo o continente e por aí fora, impor as autoridades, os regimes colaboracionistas em todo o lado, os ingleses disseram ao Salazar: meus amigos, os alemães, vocês ou mandam tropas para os Açores para proteger aquilo, porque se pensava que a estratégia de expansão alemã é que não ia, em vez de ter sido como aconteceu, que era voltar-se para a Rússia e invadir a Rússia, eles pensavam-se aqui no Ocidente que a estratégia que era outra, que era avançar pelo Atlântico. Portanto, e dentro do Atlântico, ainda hoje é assim, os Açores, como nós sabemos, têm uma posição estratégica importantíssima. Então os ingleses pensaram, bom, eles já ocuparam a França entretanto já capitulou, despacham-nos para aqui bombas todos os dias às toneladas, e portanto agora o que é que eles vão fazer? Vão ocupar os Açores para nos cercarem, né? pela parte do sul.
0: E se calhar foi esse o pior erro deles, não?
1: Sim, foi o pior erro dos alemães, provavelmente foi terem-se, em vez de fazer isto que os ingleses estavam à espera. Do ponto de vista militar, para os alemães, se calhar teria sido muito mais fácil, certamente muito mais fácil, mesmo com tropas a proteger os Açores, ou sejam portuguesas ou inglesas, seria mais fácil ocupar os Açores.
0: E era também provável que nem sequer a Rússia se metesse tanto nisso.
1: Exatamente, e a guerra teria tido certamente um desfecho muito mais doloroso para as forças democráticas e certamente muito diferente daquilo que aconteceu. Bem, o Salazar, e eles disseram, bem, ou vocês para lá, mandam para lá tropas aos Açores, ou nós ocupamos aquilo, né? Ou nós vamos, porque pronto, isto faz parte da estratégia, eles dominarem a zona, o Atlântico, para nos cercarem e impedirem os contactos dos ingleses com a América do Norte, os contactos comerciais, as rotas marítimas, etc, etc, e o Salazar aí não teve outro remédio do que realmente mandar para lá tropas. Foram para lá tropas, foram, sim senhor, e é isso quando se fala aí na crise dos Açores, está-se a referir a esse incidente diplomático. Os Açores são, deixa-me só para concluir, nós temos em termos legais duas grandes pechas, termos legais, né? Duas grandes pechas, uma maior que a outra, duas grandes pechas no que diz respeito à nossa soberania nacional. A maior delas é a questão da Olivença. Do ponto de vista legal, nós temos um território, do ponto de vista legal, né? Nós temos um território nacional que está, repito, do ponto de vista legal, está ocupado ilegalmente há mais de dois séculos, que é o território da Olivença, que é um concelho ainda do outro lado do Guadiana, em frente ao Alandroal, mas ainda grandito, concelho ainda grandito. E esse Olivença foi ocupada em 1800 e pouco, um ou dois, ou o que é que foi, pelas tropas espanholas na sequência das invasões napoleónicas, e em 1815 um tribunal internacional, estou-se a dizer isto por alto, também não tenho agora aqui, por exemplo, os pormenores da coisa, mas sei que em 1815, quando o Napoleão foi definitivamente derrotado e se cria uma ordem internacional na Europa diferente, em 1815 um tribunal deu razão a Portugal e disse aos espanhóis: meus amigos, vocês têm que devolver a Olivença. Do ponto de vista legal, essa determinação internacional, aceita pelos próprios espanhóis, disseram que sim, mas nunca mais fizeram a tal devolução. E, portanto, do ponto de vista legal, temos esta pecha
0: até
1: na nossa soberania.
0: Até porque fica do outro lado do rio, não é?
1: Hã?
0: Até porque fica do outro lado do rio.
1: Fica do outro lado do rio.
0: E parece ter,
1: entretanto,
0: parece
1: no tempo do Durão Barroso, exato, mas no tempo do Durão Barroso aconteceu, deu-se uma coisa muito engraçada. Tempo de 2004 ou 2003, ou o que é que foi? Era o primeiro-ministro Barroso, o Durão Barroso, o, como é que ele se chamava?
0: Aznar, o Barroso.
1: Exato, e o Aznar. E nessa altura.
0: Vamos falar no encontro dos americanos nos Açores, é isso? Não.
1: Seguir também, sim. Essa é outra pecha. Bom, mas deixa-me lá só concluir essa história, que tem uma certa piada e que foi conduzida pelos portugueses com uma certa habilidade, digamos assim. Pronto, o governo de Durão Barroso, com os espanhóis, eles criaram, portanto, aquilo tem uma ponte, está do Alandroal, do concelho do Alandroal, por cima do Guadiana, já lá tive. Por cima do Guadiana, do concelho do Alandroal, para o outro lado da Espanha, tem uma ponte, feita no tempo do Dom Manuel, porque aquilo foi território tão português como Elvas, né? Até 1800 e pouco. Portanto, havia ali perfeitamente as comunicações, faziam-se. E há lá uma ponte, só que essa ponte entretanto ficou em ruínas. E em 2004, os portugueses e os espanhóis combinaram que se faria ali uma nova ponte. Ao pé daquela, pronto, faria-se uma nova ponte. Ponte internacional, né? Só que, quando os espanhóis deram por aquilo, já a ponte estava toda ela feita pelos portugueses. Quando os espanhóis lá foram, aquilo é um terreno, portanto, é uma zona muito, muito descampada, muito desabitada, a ponte é pequena e tal, é caso para dizer que é uma ponte que se passa bem a ponte a pé, né? Ponte a pé, passa-se bem a pé. E então, quando os espanhóis lá iam com as betoneiras e não sei o que, já a ponte estava feita. Não sei se estão a perceber, se vocês estão a perceber, o sentido diplomático disto, não é?
0: Isto é nosso.
1: Isto é nosso, portanto, a gente é que faz a ponte. Mas claro, não vamos decidir criar aqui incidentes diplomáticos, mas do ponto de vista legal, a Olivença deveria ter sido, ou deverá ter sido, devolvida a Portugal. A outra questão, outra peça de soberania que temos é os Açores, mas já é uma questão antiga, porque em épocas importantes, eu nem sei até como é que Portugal, mesmo assim, temos tido, e honra nos seja feita, para nós termos conseguido manter os Açores portugueses até agora, apesar de tudo, apesar de haver aqui, repito, do ponto de vista legal, uma espécie de soberania, mas temos tido muita habilidade. Porque as Ilhas das Flores, por exemplo, a Ilha das Flores, que é uma das ilhas que fica afastada, com a Ilha do Corvo, fica muito afastada em relação às outras sete, durante vários importantes períodos da história, foi praticamente ocupada pelos franceses. Porque já ficava nas rotas da França com as Antilhas, com as colónias que eles tinham no Haiti, em São Domingos e por aí fora. E então aquilo era praticamente mais francês durante o século XVIII, vários períodos. Depois os portugueses lá mandavam umas barcaças e tal, e eles lá se coibiam de passar e tal, ou pagavam algumas portagens e tal. Os portugueses voltavam as costas e aquilo ficava na mesma. E hoje em dia é a questão a famosa questão das lajes, que agora, ultimamente, com o que se passou aqui com o Irão, criou-se aqui uma questão muito, muito complicada e que nos envergonha até um pouco.
0: Friccionante, um pouco, não é?
1: Exato, e um pouco envergonhado, porque o Sr. Rúbio, e vejam os amigos que nós temos, né? Em vez de estar, não sei se vocês repararam nisso, em vez de estar bem caladinho, sem ser perguntado, sem nada, veio para aí gabar-se que os portugueses tinham permitido aos americanos abastecer e fazer escala com as suas tropas e com as suas movimentações militares, sem sequer terem perguntado aos americanos, acho que dizia ele, sem sequer nos terem perguntado a nós o que é que nós lá estávamos a fazer e que tipo de armamento é que íamos deslocar. Belos amigos, então, que a gente
0: quer dizer,
1: ajudámos-los, o animal daqueles foi ajudado pelo governo português, e depois em vez de estar que se calaram muito bem caladinho, ainda se foi gabar. É. E ficando nós completamente mal vistos perante os espanhóis, que ofereceram aquela resistência toda e que disseram logo aos americanos: vocês aqui não usam as vossas tropas, aos próprios alemães, que ao fim e ao cabo são os nossos aliados europeus. Os alemães criticaram a atitude de no Irão, que os americanos têm tido, e o Trump deslocou para lá, tirou para lá 5 ou 10 mil soldados americanos, mandou-os para a Polónia. Os franceses também
0: deslocou um pouco na...
1: exato, mas pronto, há aqui uma certa, pronto, em vez de estarmos solidários com estes, porque ao fim e ao cabo somos da União Europeia, não somos do lado económica e politicamente, faria muito mais sentido alinharmos mais com as posições francesas e alemãs, para já não dizer, pronto, com as espanholas, aí se calhar aí tínhamos que ter,
0: mas se bem que existem acordos já bem vincados entre Portugal e Espanha, os chamados acordos ibéricos, e que fazem, sim, com que cada vez mais Portugal e Espanha tenham tendência
1: a integrar-se. E depois há uma questão grave, que eu não sei se isto é verdade, se não, é que neste momento, não sei se isto é verdade, se não, mas o Miguel Sousa Tavares tem um podcast, que agora já não me lembro como é que se chama, mas eu ouvi até um pouco por acaso, não sei se isto é verdade, se não, mas ele disse-me, ainda por cima, que os americanos neste momento não estão a pagar nada pela utilização da base das Lajes. Aliás, portanto, eles estão lá a fazer o que querem, e porque houve uma altura em que havia acordos e depois eles desmobilizaram as tropas, tiraram lá de muita coisa e não sei o quê. E agora com o Irão é que voltaram a utilizar aquilo.
0: E houve inclusive pessoas que estavam lá a trabalhar e que nem sequer estavam a ser pagos pelo governo português, porque não, sim, tinham, os Estados Unidos não lhes, sim, libertaram, foi, não lhes disponibilizaram os salários. Portanto, exatamente, houve muita, foi, gente lá a viver, foi, à custa dos portugueses, já, porque há uma entreajuda, não é? As pessoas estão lá nas ilhas e, portanto, precisam de se alimentar. E
1: há aqui uma questão de soberania que deixa um pouco a desejar em relação a estas situações diplomáticas que aconteceram nestas últimas semanas, não é?
0: Sim, senhores, muito bem. Vamos ouvir aqui mais uma recolha musical e depois voltamos para falar dos museus daquela bela localidade. Vamos lá então ouvir mais um tema musical

0: e depois do nosso sistema andar aqui um pouco às tropeções, vamos então aos museus.
1: E vou começar.
0: Ai, vais começar.
1: Bom, sim, senhor. Então, vou falar do Lagar de Varas. O antigo Lagar de Varas reunia um conjunto de características cuja singularidade levou a Câmara Municipal a adquiri-lo à família Pinto Cardoso em abril de 2007 e a propor a sua classificação como Património de Interesse Municipal. Após uma reconstrução cuidada, foram definidas novas utilizações para o espaço do lagar e seus anexos, de modo a serem visitáveis como polo museológico e preservarem e valorizarem todo o espólio. O Lagar de Varas é, assim, um monumento que documenta todas as fases históricas do fabrico do azeite, desde o uso da energia humana e animal até à hidráulica e à mecânica. Num concelho onde existem muitos testemunhos materiais da lagaragem, estamos perante o exemplar mais completo, pois mostra um conjunto de sistemas utilizados no fabrico do azeite e o edifício em xisto preserva os materiais de construção tradicionais desta região. O lagar é apresentado numa perspectiva territorial enquadrada em todo o tipo de património associado à produção do azeite existente no concelho, com testemunhos históricos e atuais, desde os olivais nas várias fases da produção da azeitona até aos lagares, de tecnologias tradicionais e de tecnologia de ponta a funcionar atualmente. E agora vamos até ao núcleo museológico do linho e da tecelagem.
0: Bom, vamos lá ver se eu consigo pegar neste tiar. É o da Foz do Cubrão. Eu não disse nenhuma asneira, disse Cubrão. Fica localizado no centro de interpretação da aldeia do Xisto, da Foz do Cubrão, no concelho de Vila Velha de Ródão. Neste espaço encontramos uma abordagem da história do linho e da tecelagem, atividades que marcam a identidade desta freguesia e são uma herança de épocas muito antigas, como provam os vestígios encontrados e que apontam para a prática destas atividades durante a presença humana na região. A cultura do linho, da preparação da sementeira à produção do tecido, dividia-se em várias fases. Se aos homens cabia a cultura, eram as mulheres que se ocupavam das diferentes etapas que permitiam a transformação das fibras têxteis em meadas prontas a serem usadas no tiar, de onde surgiam depois vários tipos de tecidos. No século XIX, a tecelagem surge como uma atividade industrial de grande importância desta freguesia. Existiam então vários pisões, rodas hidráulicas e fábricas de fiação, sendo esta uma terra de tecelões, cardadores e fiadeiras. A beleza e a arte dos produtos criados a partir do linho da lã ainda hoje ocupam um espaço de grande relevo na sociedade contemporânea, Por isso, o núcleo museológico do Linho da Tecelagem pretende ser uma memória e um alerta para a preservação dos saberes, técnicas e práticas tradicionais. E agora vamos até ao núcleo museológico de uma comunidade, Fratel.
2: O edifício da antiga escola primária de Fratel acolhe o núcleo museológico História de uma Comunidade, local onde podemos ficar a saber mais sobre a história desta freguesia rural do concelho de Vila Velha de Ródão. As marcas da ação humana nesta freguesia são muito diversificadas. Vão da arte rupestre, às mamoas, aos transportes fluviais, ferroviários, terrestres e ao aproveitamento hidroelétrico, sem esquecer a produção de azeite, mel e a criação de gado. No Fratel, situa-se um dos principais núcleos de arte do Tejo, com cerca de 300 de rochas historiadas na margem direita. Neste núcleo museológico, o visitante ficará a conhecer melhor as vivências desta freguesia rural. Sendo dado um destaque especial às principais atividades económicas, profissões e costumes dos seus habitantes. E agora vamos visitar o núcleo museológico do contrabando.
0: Íamos, porque ficará para a semana. Professor, só aqui alguma pincelada que possa querer dar face a estes primeiros museus que falámos aqui? Alguma coisa me merece destaque?
3: O linho era uma fibra muito utilizada antes da criação destas fibras sintéticas, né, baseadas no plástico, né, tudo isso a partir do petróleo. O linho era a matéria-prima utilizada conjuntamente com a lã para o fabrico do vestuário, né?
0: E deixa-me dizer que chamado... gosto de dormir umas boas sonecas nos belos lençóis de linho, professor.
3: Exatamente, sim. Naquela época, o camponês, a família do camponês, fazia o seu próprio vestuário. E, portanto, cultivava o linho. Por acaso, é uma planta que eu nunca mexi, não sei como é que é, e que tenho pena que estava de ver uma planta mesmo, plantada mesmo, né?
0: Eu já,
3: viva,
0: assim,
3: né?
0: É macio, aquilo é muito macio. E tem assim um...
3: Aquilo fica grande? Fica,
0: não,
3: é
0: fica
3: um arbusto?
0: Pequeno, fica pequeno, aquilo é pequeno e depois é, depois é, ficado, é gramado, é tratado, é pisado.
3: Pois, exato.
0: Pronto, exato. Passa por todos aqueles processos. Mas exato. aquilo é muito macio. Eu não sei descrever em termos,
3: pois,
0: de.
3: Exato.
0: Mas como se fosse um espanador. Que aqueles
4: é tipo algodão.
0: Exatamente.
4: Se toca.
0: Exatamente.
3: Exato.
0: E depois aquilo, pronto.
3: E é engraçado que é uma planta que praticamente a sul do Tejo não existia, a não ser nas zonas mais montanhosas, porque é uma planta que não se adapta a climas demasiado verões secos e quentes, exatamente.
4: Ela,
3: mas,
4: é,
3: por exemplo,
4: precisa de muita água, penso eu.
3: Exato. É, mas, por exemplo, é engraçado que na Serra de Monchique, em tempos, cultivou-se o linho. Já na Serra de Monchique, como aquilo ainda tem uma altitude, é a serra mais alta a sul do Tejo, né? Aliás, São Mamede é a serra mais alta, mas depois de São Mamede, Monchique é a mais alta. E aí chegou-se em tempos a cultivar o linho, hoje em dia não faz. E então, mas é, e claro, daí depois a importância destas terras na fiação, porque a família, como eu disse, a família do camponês fazia o chamado burel. O burel era o fabrico mais artesanal do vestuário, que era, portanto,
2: era mais grosseiro, não era?
3: Mais grosseiro,
4: sim.
3: Exatamente.
4: O burel acaba
0: por utilizar. E também havia a saia de estúpica.
3: Exatamente.
2: Os monges usavam os hábitos, ou lá o quê, de burel, não
3: sim,
2: era?
3: Sim,
4: é um tecido bem grosso, fica muito grosso.
3: Era,
4: e áspero.
3: Mais rústico.
4: Exato.
0: Bem, eu não vos vou dizer o que é que pensei agora, mas bom, tem a ver com alguns exercícios que se praticavam lá na minha terra e que, quando as senhoras iam aliviar-se das suas necessidades, antigamente não se usavam as roupas interiores e aquelas pessoas, muitas delas, até se aliviavam de pé, sobretudo mulheres. E, portanto, lembrei-me que isso poderia eventualmente servir para, enfim, para fazer alguma da sua higiene, penso eu. Mas isso...
2: O que é? O
0: sim,
2: burelo?
0: Exatamente.
2: Aquilo magoava, credo.
0: Não sei. Eu não sei de nada, mas eu sei que algumas situações aconteciam por lá, dessa natureza. Se magoava ou não, não sei. Talvez o jeito também fosse outro, não sei. Mas, bom, vamos dizer-vos que estamos na hora para nos irmos embora. Não é verdade? Uhum. Voltamos com o segundo programa de hoje a 8 dias. E voltamos a falar de linho, de burel, porque certamente continuamos aqui nesta região, que é de facto muito, também muito rica, para além do Minho, não é? Que é, uhum, é uma das zonas onde se também faziam muitas, uhum, peças de linho. Aqui a, exato, zona da Beira Baixa também, sobretudo.
3: Também, é norte do Tejo.
0: Norte do Tejo
3: era muito, muito, muito utilizado o linho para... para a indústria têxtil, para o artesanato têxtil daquela época, das grandes épocas, sim.
0: Muito bem, e agora quem quer tomar-se a liberdade de se despedir? Primeiro
2: eu,
0: a Silvina.
2: Então eu quero dizer um obrigado aos ouvintes que nos escutaram. Nós demos o nosso melhor, espero que tenham gostado e contamos com a vossa companhia amanhã no programa Jardim de Segredos, onde temos sempre muito boa música e muito boa poesia para os oferecer. E, entretanto, façam de Portugal estar a vossa companhia. Um beijinho para todos.
0: Tem sido um sucesso os nossos programas Jardim de Segredos.
2: É?
0: É verdade.
2: Boa.
0: O feedback é bom.
3: Pronto.
0: Sobretudo porque
3: pronto, amanhã cá estaremos.
0: Sobretudo
3: amanhã
0: porque as estaremos. Pessoas dizem-nos que... poesia, não há muitos programas com este tipo de ideia de comentar a poesia, independentemente de ser de quem é, mas
3: pois
0: que não há assim
3: pois
0: muitos
3: não.
0: Em termos
3: pois
0: radiofónicos, não há.
3: Pois
0: assim.
3: Não, porque o gosto tem que ser explicado, né? Que é assim, eu desconfio sempre de coisas que a gente gosta à primeira vista, a não ser um bom tinto ou um bom chocolate, pronto, esse aí gosta logo à primeira vista, mas são, quando são a apreciação estética mais intelectualizada, quando é apreciada à primeira vista, do modo geral, não vamos agora dogmatizar isto, mas do modo geral é desconfiar. E a poesia é uma coisa que a gente tem que aprender a gostar, assim como a pintura, assim como o jazz, por exemplo,
0: claro,
3: assim como as coisas mais elaboradas. E é uma pena que não haja de facto programas deste género nomeadamente na rádio pública, até com pessoas com sensibilidades diferentes, não é? Para, porque eu
0: sobretudo
3: é evidente que tenho...
0: os escritores das mais diversas correntes.
3: Exato, é? com formações
0: porque
3: diferentes.
0: Seria de todo interessante perceber o que é que cada um dos poetas,
3: sim,
0: cada um
3: sim,
0: dos escritores porque... olha tá. para aquilo que o outro faz,
3: claro, claro,
0: sem ferir a sua gênese, claro.
3: Sim, evidentemente, sim. Porque eu aproximo mais as coisas da história, porque é os conhecimentos, mais alguns conhecimentos que tenho, e então tenho sempre a tendência para interpretar um poema ou frisar num poema o aspecto mais da história da literatura, integrá-lo na história da literatura, mas depois há outras perspectivas, e é de facto uma pena que não haja um programa deste género numa rádio pública com mais pessoas com diferentes sensibilidades.
0: Sem dúvida. Bom, vamos lá então continuar com as despedidas. A Silvina creio que já tinha concluído. Um beijinho para ela e
2: já,
0: até amanhã.
2: Já.
0: E até amanhã para o Jardim de Segredos, um programa que tu gostas muito, e até para a semana nas Estradas de Portugal, programa que eu acho que tu também gostas.
2: Sim, das Estradas de Portugal também gosto, mas é diferente.
0: É diferente, muito bem.
4: Claro,
0: quem
4: não
0: é o
4: tem
0: próximo?
4: Nada a ver.
0: Quem é o próximo?
4: Pode ser eu, já
0: posso?
4: Agora são as senhoras.
0: Pronto.
4: Eu espero que tenham gostado, né, desta nossa viagem, que não terminou. Para a semana voltamos aqui a Vila Velha de Ródão. E amanhã cá estarei, em Jardim de Segredos, para mais poesia e mais música e mais curiosidades. Na sequência dos macacos da semana passada, vamos voltar à macacada amanhã. Portanto, espero que nos
3: ouça. O macaco, de facto, eu confirmei, é uma palavra de origem africana.
4: Exato.
3: Vem da família das línguas bantas, que é as línguas que se falam em Angola e em grande parte da África Central.
4: Sim, mas há muitas expressões com macaco que há muitas.
0: Aliás, os africanos são até intitulados como bantus, não é? Povos.
3: Sim, há uma parte significativa da população africana que é de origem banta, portanto, que são etnias, é um ramo familiar étnico que ocupa a zona da atual Angola, o Congo, por aí, parte de Moçambique.
4: Exatamente.
0: Muito bem.
4: Então amanhã voltamos. Um bom fim de semana para todos e passo a palavra ao professor.
3: Pronto, foi de facto muito interessante mais uma vez estar aqui convosco. Espero que realmente a gente tenha conseguido distribuir por aqui alguma boa disposição e também alguma informação. Eu deixo sempre isto e reforço. Às vezes podemos, eu particularmente, incorrer em algumas falhas, porque isto são programas, as conversas surgem de improviso e às vezes a gente pode cometer aqui por aqui algumas incorreções. De qualquer forma, isto torna o programa muito mais agradável, na minha opinião, porque errar é humano este, e portanto, do que estar aqui tipo enciclopédico a dizer tudo certinho, mas sem vivacidade nenhuma. Pronto, foi um gosto estar aqui e espero estar com vocês amanhã no Jardim de Segredos. Um abraço para todos que nos estiveram a escutar.
0: Errar é humano, persistir é americano. Eu volto depois desta noite. Para vos brindar com mais um programa imaginário. Boa noite, boa tarde, bom dia, consoante a hora e local, e até logo. Como não podia deixar de ser este amor de estudante.
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8: Esta é a edição 678 do Clube Megahertz.
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8: Ora então, calorosos cumprimentos diretamente deste lado para o lado lá do rádio. Esta é efetivamente mais uma edição que se pretende espetacular do teu já habitual, já tradicional programa radiofónico favorito, a paixão da rádio desde 2013. Isto quanto ao Clube Megahertz, porque a paixão vem muito mais de trás, ainda nos anos 80, pois claro. Bom, mas vamos é o que interessa. Estou a espreitar a lista de reproduções produção de hoje e tenho canções fantásticas para partilhar contigo. São os mais recentes lançamentos da música que se vai fazendo por esse mundo fora e, claro está, cá pela nossa belíssima ocidental Praia Lusitana, como é o caso do novo single da dupla Mimiquete e Ana Bacalhau. As artistas juntaram-se para uma colaboração inédita, há muito desejada, e lançam Tipicamente Casados, uma canção que aborda a relação de longa duração com uma visão cómica e leve sobre os dramas, o tédio, mas também o romantismo e o companheirismo que existem em qualquer relação que dure muitos anos. Casado ou não, és sempre bem-vindo ou bem-vinda ao teu Clube Megahertz.

0: ajudar.
1: Dificilmente outras artistas casariam tão bem neste tema quanto Ana Bacalhau e Mimi Cat. Ambas partilham da experiência de estarem há muitos anos numa relação e neste Tipicamente Casados falam disso com propriedade numa canção despretensiosa e bem-humorada que retrata vivências e sentimentos partilhados com os quais muitos vão certamente identificar-se. Tipicamente Casados é um tema para todos os casados, mas também para os que não o sendo, também o são.
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1: O trio indie pop australiano Birdland, formado por três jovens irmãos, trigêmeos, lançou o seu mais recente single na passada terça-feira, dia 2. Hold Me Tight é a faixa principal do EP de estreia do trio He Was Me, que inclui 7 temas, entre os quais os singles já lançados Maybe Lately, No Trouble e Middle Ground.

0: segundo os próprios elementos da banda, este Hold Me Tight é uma canção para e sobre as pessoas mais próximas da tua vida, aquelas que permanecem ao teu lado quando as coisas se tornam difíceis e a vida corre mal, as pessoas que te amam por quem és. Este single, juntamente com as outras 6 faixas do EP, foi lançado esta terça-feira, dia 2, pelo trio de irmãos trigêmeos australianos, os Birdland.
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0: Sofia Câmara apresentou o seu mais recente single, no qual a artista aprofunda a honestidade emocional que tem vindo a definir a sua escrita, refletindo sobre a aceitação silenciosa que surge ao perceber que uma relação chegou ao fim. The Last Encounter é o título desta nova faixa.

0: Neste The Last Encounter, Sofia Câmara reflete sobre a aceitação silenciosa que surge quando se percebe que uma relação chegou ao fim, construída sobre uma sonoridade contida, mas cinematográfica. A canção retrata a interação final entre duas pessoas que compreendem que está na altura de seguir em frente. A canção volta a juntar a artista canadiana aos colaboradores de longa data Mike Wise, Lowell e Nate Ferraro.
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0: Olha as Coisas que Faço é o novo single de Manel Soares, já disponível em todas as plataformas digitais. A faixa reforça a nova fase criativa do cantor e compositor lisboeta e o seu posicionamento na indústria musical. Escrita em colaboração com Eleanor e produzida por Philip Survival, o tema continua a desenhar o território no qual o artista quer habitar. Um pop rock emocional e direto, com uma estética pensada para o

0: Bella Thorburn abre um novo capítulo na sua carreira com este Hasta el Fin del Mundo, um single que marca uma era mais autêntica, mais real e menos perfeita. Inspirada pelos tempos incertos que vivemos atualmente, a artista colombiana encontrou na música um refúgio e transformou este tema numa carta aberta dedicada às pessoas que mais ama.
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0: Ariana Grande lançou o seu muito aguardado novo single, Hate That I Made You Love Me, o primeiro tema revelado do seu próximo 8º álbum de estúdio, Petal, com edição marcada para 31 de julho.

0: Metal, o oitavo longa duração da norte-americana Ariana Grande e que integra este Hate That I Made You Love Me, é o sucessor direto do aclamado Eternal Sunshine de 2024, que dominou o topo da Billboard 200 e gerou hits como Yes And e We Can't Be Friends. A nova era chega a 31 de julho para consolidar ainda mais o domínio de Ariana Grande na música pop global. Depois entra a gosto, não é?
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0: Bom, e agora recebemos o Carlos Cunha, que traz uma efeméride no seu espaço Pão do Dia.
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3: Passaram 41 anos, há uns dias, sobre o lançamento de um dos grandes discos de rock, precisamente Brothers in Arms, dos Dire Straits. Foi lançado a 17 de maio de 1985. Um disco que teve 5 singles, de facto 5 clássicos dos Dire Straits: So Far Away, Money for Nothing, Walk of Life, Brothers in Arms e Your Latest Trick. Eu confesso que nunca fui um grande fã dos Dire Straits, mas é curioso que, ao ouvir

noutra rádio a efeméride, passou 41 anos de lançamento deste disco, dei por mim a dizer, epá, grandes canções, passaram várias, e de facto pensei, eu nunca fui grande fã dos Dire Straits, mas agora sou um bocadinho mais, era capaz de vir a ser. Portanto, envelheceu muito bem este disco, tem grandes malhas, e eu queria assinalar aqui que é sempre bom. Passaram 41 anos, realmente. Os Dire Straits estão fresquinhos, se bem que já desde 90 e tal que não existem, não é? Oficialmente. E nós vamos ficar aqui com Brothers in Arms, que eu acho que é uma grande balada, e para a semana vem outro tema. Um grande abraço.

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1: Foi mais um episódio do Espaço Pão do Dia. O Carlos Cunha deu destaque hoje aos Dire Straits. Blaia junta-se a Maria João para o novo single Biri Bam Bam. Escrita pela artista com a cantora de jazz, a canção explora uma narrativa profundamente pessoal e apresenta uma sonoridade quente, intensa e sem fronteiras, que une dancehall ao

0: Biri Bam Bam, novo single de Blaya, foi escrita e interpretada em colaboração com a lenda do jazz, Maria João, e composta pela dupla com João Barradas. Une dancehall a elementos de forró e explora uma história profundamente pessoal. O percurso dos pais de Blaya, que vindos do Brasil, deixaram a família para trás e atravessaram o Oceano Atlântico a caminho de Portugal, rumo à estabilidade que até então não tinham encontrado. Biri Bam Bam sucede a No Meu Tempo de Escola, outra canção que revela uma fase da vida de Blaya.
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0: Poucos artistas conseguem escrever sobre o luto com a emoção de alguém que ainda acredita na vida. Julie B é um deles. A cantora e compositora brasileira, de 26 anos, lançou no final de maio Te Olhando Daqui. A faixa, incluída no EP Julia B em português, foi escrita especificamente para o filme As 10 Vantagens de Morrer Depois de Você, que marcará a estreia da artista no grande ecrã em agosto.
2: Eu sei.

0: O EP Julie B, em português, que chegou com esta Te Olhando Aqui, também trouxe as novas faixas Peter Pan, Adulta e Se Um Dia o Mundo Se Apagar, juntando-se aos singles já lançados, Viciada, Delícia Proibida e Antes Que Você Vá. Estas seis faixas serão reunidas num vídeo longo, um formato que irá visualmente ligar a narrativa do EP. Em abril foi lançado o EP em espanhol, com sete faixas, entre elas Tonta, Grilhos e Bandeira Blanca, e a terceira e última edição, Julia B, em inglês, está marcada para 25 deste mês de junho, incluindo também sete faixas, quatro das quais são totalmente novas.
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0: Os Bleachers, liderados pelo vocalista Jack Antonoff, lançaram em maio o seu quinto álbum de estúdio, Everyone for 10 Minutes, partilhando nesse momento a faixa principal We Should Talk. O novo álbum da banda norte-americana é o culminar inevitável de uma vida inteira dedicada à música para os seis membros e, em última análise, encontra cada um deles no auge da sua criatividade.

0: Peculiar apresenta esta Azeitona, primeiro single do álbum de estreia Os Camelos Também Sabem Nadar. O tema marca o regresso do artista com uma nova abordagem sonora, onde o pop se cruza com referências da música algarvia, sonoridades árabes do norte de África e ritmos latinos.
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0: Madonna e Sabrina Carpenter lançaram em maio o novo single oficial em conjunto, Bring Your Love. O tema, que foi estreado na edição deste ano do Festival Coachella, em abril, vai fazer parte do novo álbum da rainha da pop, Confessions 2, cuja edição está marcada para o dia

0: Confessions 2, disco de Madonna, que inclui este Bring Your Love, tem lançamento marcado para o dia 3 de julho e promete revisitar uma das fases mais icónicas da carreira da cantora. Afinal, será uma sequência direta do disco Confessions on a Dance Floor, de 2005. A novidade foi anunciada nas redes sociais após um apagão nos perfis da artista ter sido motivo de conversa entre os fãs, aumentando a expectativa para o lançamento de um novo álbum, o primeiro em 7 anos.
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0: A estrela global do House Latino, Yugal, regressa com Moving to the Sun, um novo single que conta com a participação da icónica voz do House, Ultra Nate, e do promissor vocalista Imael Angel. Lançado pela sua própria editora, Make the Girls Dance, o single marca o início do seu aguardado álbum de estreia, 21, e anuncia um novo capítulo marcado por colaborações de peso com artistas de diferentes géneros.

0: neste I'm Moving to the Sun, Hugel une gerações, combinando a voz lendária e intemporal de Ultra Nathé, uma figura marcante da música house, com Imael Angel, cujo timbre vocal distinto e presença crescente trazem uma perspectiva inovadora ao tema.
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0: Em antecipação ao lançamento do EP Tá Calor e a Culpa é Tua, Van Zee apresentou Miss Independent, o segundo e último single de avanço do novo projeto. O tema chegou na terça-feira, dia 2, no mesmo dia em que o artista revelou o EP em primeira mão numa listening party aberta ao público nas docas de Lisboa. O clube vai fazer daqui a pouco uma pequena pausa. Estamos de regresso para reatar com o novo disco do Gustavo Reinas. Fica ligado, até já.
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São 9 horas. 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
2: Estamos de volta para a segunda etapa.
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2: Ora bem, cá estamos nós, de volta depois de uma pequena pausa para aquela que é a segunda de duas tranches da emissão de hoje. Como habitualmente neste horário e na rádio de todos os sucessos, esta mesmo que escutas frequentemente, pois eu penso que sim. Bom, e para arrancar musicalmente escolhi o Gustavo Reinas. O jovem artista está aí com o seu novo EP de título Latitude 40 Graus. Dentro do projeto, um dos destaques é Rota de Colisão, que reforça a identidade artística do vencedor do The Voice Portugal, através de uma sonoridade pop moderna alinhada com a estética que o artista tem vindo a construir com os seus mais recentes lançamentos. Fica ligado, bem-vindo de volta ao Clube Megahertz.

0: Depois de se ter consagrado como o vencedor mais jovem de sempre do programa The Voice Portugal, com apenas 16 anos, e de se ter estreado em nome próprio com o single A Tua Rua, Gustavo Reinas está agora de volta com Latitude 40 Graus, um novo EP que foi apresentado por esta Rota de Colisão, tema que se destaca pela forma como combina elementos atuais do pop com uma abordagem emocional e autêntica.
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0: O norte-americano Matt Hansen apresentou em maio o seu álbum de estreia, Orchid, cuja faixa de destaque é a que fecha o disco e é também a sua faixa madrinha.

0: Para o bem e para o mal, Matt Hansen é um romântico incurável. Por isso, quando uma dolorosa separação no início dos seus 20 anos o deitou abaixo, o cantor e compositor de Los Angeles não se limitou a fazer terapia. Pegou na caneta e no papel e transformou a música em letra. O resultado é Orchid, um álbum de estreia que funciona também como um diário, narrando a sua viagem de anos da dor à felicidade e à cura. A faixa de destaque é precisamente a faixa título que ouviste agora mesmo no teu
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0: Bom, vamos subir o ritmo agora com mais uma colaboração. Ed Sheeran e Martin Garrix lançaram finalmente o tão aguardado single em conjunto, Repeat It. O cantor de 35 anos e o DJ de 30 estrearam a faixa em comemoração do aniversário deste último, que aconteceu a 14 de maio. Mas a espera foi longa. Ed e Martin começaram a trabalhar no tema em 2014 e só agora o finalizaram.

0: Este Better Times, novo trabalho do produtor alemão Robin Schulz, aqui com a voz da grega-americana Barbs, traz uma mensagem clara de esperança e resiliência diante das dificuldades. A música destaca que, mesmo nos momentos mais silenciosos e sombrios, existe uma luz capaz de guiar e inspirar.
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0: Carolina é o novo single dos Descendentes, a terceira canção a ser editada pela banda e que marca uma aproximação a uma sonoridade pop folk, sem nunca perder as suas raízes, surge numa fase de afirmação dos Descendentes como uma das bandas revelação da nova música portuguesa.

0: Nesta miragem, Matilda mergulha num território mais íntimo e vulnerável, explorando a tensão entre aquilo que se mostra e aquilo que se esconde, entre o desejo de ser vista e o impulso de desaparecer. É um dos temas presentes no álbum De Corpo Inteiro, lançado no passado dia 22 de maio.
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0: Agora está na hora do 49º e penúltimo episódio do Top dos 50 Álbuns Mais Vendidos de Toda a História.
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0: Neste penúltimo episódio da rúbrica, damos conta do segundo álbum mais vendido de toda a história. Lançado no dia 25 de julho de 1980, Back in Black é o sétimo álbum de estúdio da banda australiana AC/DC, marcando o seu regresso triunfal após a morte, 5 meses antes, do seu vocalista original, Bon Scott, com o novato Brian Johnson a assumir a voz principal. O álbum é um dos maiores sucessos da história do rock, vendendo mais de 50 milhões de cópias e tornando-se o segundo álbum mais vendido de todos os tempos. Com a sua pegada irreverente, riffs inesquecíveis e atitude impiedosa, Back in Black solidificou o estatuto da banda como lenda do rock. Depois do sucesso de Highway to Hell, no álbum anterior, editado em 1979, a banda começou a desenvolver Back in Black após a morte de Bon Scott, cuja causa de morte foi de intoxicação alcoólica aguda. Quando Brian Johnson ingressou na banda, o álbum foi totalmente reestruturado, tornando-se num enorme sucesso nos Estados Unidos, bem como em praticamente todo o mundo. Back in Black, que foi remasterizado por duas vezes, em 1997 e em 2003, representa a força resiliente dos AC/DC, que, mesmo após a perda do seu vocalista, foram capazes de criar um dos maiores álbuns de todos os tempos. A capa, completamente preta, em homenagem a Bon Scott, tornou-se um dos ícones visuais mais reconhecíveis do rock. Back in Black é um marco cultural e um símbolo do poder do rock e da capacidade de uma banda de superar adversidades, sendo a sua faixa título um dos maiores hinos

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1: Foi o 49º episódio do Top dos 50 Álbuns Mais Vendidos de Todos os Tempos, destacando Back in Black, sétimo álbum dos AC/DC, lançado em julho de 1980, obra-prima que ocupa o segundo lugar desta lista de 50 álbuns de mais sucesso. Para a semana saberemos qual o álbum que lidera esta lista no último episódio do Top 50. Nena editou em maio O Amor Existe, o primeiro single do próximo álbum de originais e o arranque de uma nova fase artística. Depois de dois discos de grande sucesso que a levaram ao estrelato e a algumas das maiores salas do país, a cantora abre agora caminho para um novo trabalho de estúdio onde volta a reforçar a identidade autoral e a sensibilidade observadora que têm marcado o seu percurso.

0: este O Amor Existe parte da ideia de um mundo cada vez mais estranho, acelerado e difícil de compreender, mas onde continua a existir espaço para a esperança. Nena continua a encontrar no cotidiano e nas pequenas coisas os lugares onde ainda existe verdade. Talvez seja precisamente aí, nesta atenção rara ao que parece simples, que nasce a ligação transversal que as suas canções têm criado com o público.
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0: Dai Dai, título do single interpretado por Shakira e Burna Boy, foi lançado em maio como a música oficial do Campeonato do Mundo da FIFA de 2026. O tema, disponível nas principais plataformas de streaming através da Sony Music Latin, pretende captar a energia e o espírito global.

0: esta Dai Dai, que se pode traduzir em algo como vamos embora, vamos em frente, pela colombiana Shakira e pelo nigeriano Burna Boy. É o tema oficial do FIFA World Cup deste ano e é também o hino oficial do Fundo Global de Cidadania para a Educação do Campeonato do Mundo de Futebol, que visa garantir que as crianças de todo o mundo têm acesso a uma educação de qualidade e a atividades esportivas.
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0: O músico de rock em ascensão, também ator, compositor e produtor cinematográfico, Kurt Dimmer, acaba de lançar a sua releitura de Silent Lucidity, um clássico dos norte-americanos Queensryche, agora com a participação especial do lendário Geoff Tate. O single integra o segundo álbum de Dimmer, Grog Is Born, que teve o seu lançamento a 8 de maio pelo seu próprio selo, a sua própria editora, Bald Man Records. We'll be right back.

0: Silent Lucidity.
1: Esta nova versão da balada de 1990, Silence Lucidity, chegou acompanhada de um videoclipe impactante que aborda a crescente epidemia de suicídios nos Estados Unidos e traz um forte apelo à consciencialização e à busca por ajuda. O material também destaca imagens do processo de gravação em estúdio, reforçando a carga emocional e a entrega artística da colaboração entre Kurt Dimmer e Geoff Tate.
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1: Catarina Filipe está de regresso com A2, o seu primeiro single de 2026. Com uma sonoridade renovada, o novo tema cruza pop, afro e hip-hop numa canção intensa, sensorial e marcada pela energia do verão e das emoções à flor da pele.

0: Esta A2, primeiro trabalho de 2026 da Catarina Filipe, assinala o início de uma nova fase da jovem artista, mais ousada, madura e ligada a uma identidade musical contemporânea.
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0: Bom, e agora recordamos o tema que abriu o Clube Megahertz há 10 anos.
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0: No dia 11 de junho de 2016 foi transmitida a emissão número 169 do Clube e nesse dia decidi recordar o álbum Sal, do Nuno Norte. Lançado em 2015, a faixa eleita foi Vem Amar.

0: Vem Amar, na voz do Nuno Norte, do álbum Sal, lançado em 2015, foi o tema de abertura da emissão 169 do Clube Megahertz, transmitida a 11 de junho de 2016.
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0: Estamos assim na ponta final desta edição 678 do Clube. Agora tenho a habitual piada seca do dia.
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3: Minha querida esposa.
4: Diz, meu querido.
3: Apercebi-me agora de algo.
4: Diz, o que foi, meu amor?
3: Durante todos os meus momentos difíceis, tu estiveste ao meu lado.
4: Claro que sim, meu querido.
3: Quando eu perdi o emprego, tu estavas lá. Quando tive cancro, tu estavas lá. Quando a minha mãe faleceu, tu estavas lá. Quando o meu carro incendiou, tu estavas lá comigo. E quando o meu negócio faliu, tu estavas lá. Sempre do meu lado.
4: Sim, querido. Eu vou estar sempre do teu lado, para tudo.
3: Não. Eu acho que tu dás-me azar.
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0: Aí está a piada seca do dia com o marido azarado, que afinal a esposa é que lhe dava o azar sempre ao pé dele. Ai, sim. 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Chico Gaiato é a persona artística de Francisco Barata, um projeto musical e performativo que nasce da beira interior e que assume a urgência de transformar emoções, tensões e observações sobre a vida em canções e ações de palco provocadoras. No ano passado apresentou-se ao país no Festival da Canção através da Livre Submissão com o tema Ai Senhor, antecipando o disco de estreia A Cada Passo Que Dou, com data de lançamento já marcado para 10 de setembro. Esta Voltas e Voltas é o novo avanço deste disco com que fecho a emissão de hoje do Clube Megahertz. Aguardo-te na próxima emissão, aqui mesmo, na Rádio de Todos os Sucessos. Até lá, boa semana.

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São 10 horas. 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

Muito boa noite, sejam bem-vindos à nossa emissão de hoje do programa Imaginário, com produção, realização e apresentação de Abílio Oliveira. E hoje trazemos-vos o retrato de Célia Moura, através da sua bela poesia. Deixem-se ficar, motivos há de sobra para ficarmos 2 horas em boa companhia.

A tua dor, irmão, doem-me todas as palavras no teu corpo de solidão, enquanto a Madre Silva me sorri. A liberdade de um grito gravado em mim, que desconheço. Dói-me inclusive as sílabas dos teus lábios de silêncio em redor da enseada. Dói-me castiçais de prata transbordando corvos feridos e sementes que jamais germinarão. Dói-me este pão de cada dia, irmão. A tua fome que encerra em mim, o teu frio que me rasga por inteira. Dói-me este sangue da traição, esta ânsia de jasmim, este beiral de pardais, pedaço de ti. Dói-me a luz da cidade desperta, mata-me o desassossego do fado, que me liberta e santifica. Num altar de cravos e madrugada, e finalmente, já-me exausta de mais um hino à tua, nossa dor. Meu irmão, todas as palavras me doem, seja qual for o caminho. Do livro Enquanto Sangram as Rosas, poema de Célia Moura.

aqueles que partiram de mim. Aqueles que partiram de mim não foram sós. Levaram hinos de luz, paz, temporais e poesia entre as mãos. Aqueles que passam por mim e me dão ingratidão por esperança, escárnio entre gargalhadas, fazendo-me palhaçar gratuitamente. Esses que de meu sangue arranquei como ervas daninhas pela raiz, nem de mim levarão as palavras amassadas dos poemas paridos, nem pão e muito menos rancor. Cabe-lhes o desprezo, silencioso e mudo, de nunca ter existido. Aqueles que de mim um dia partirão, levarão no espírito a água fresca das fontes, ternura de minhas brancas açucenas, em lágrimas de saudade, meu corpo despojado de vaidade e coisa nenhuma, este amor que em silêncio gritarei ou me encerrarei. Esses saberão que mesmo após a morte, os recordarei até ao fim de mim, e no firmamento desta lúcida e vã loucura lhes sorrirei, me sorrirão também. Célia Moura.

Pois bem, e esta primeira hora está a chegar ao fim. Vamos continuar a mostrar-vos, através dos seus poemas, o retrato fiel de Célia Moura. Trouxemos dois poemas nesta primeira hora, mas na segunda, por certo, traremos mais poesia. Agora dizer-vos que esta emissão de hoje começou por ser aberta com One Vision para Freddie Mercury e os Queen. Depois cruzaram-se connosco Serpent Dream de Mike Oldfield, este bonito tema, e ainda Anuska Sankar com The First Love. O percurso musical continuou com o trabalho de Chris de Burgh com Trevor, e por que não, prosseguiu com a Cobra Negra do Bernd Stadium. Ainda passou por cá o trabalho dos Pink Floyd's Time, Dark Side of the Moon, de 1973, e também de Peter Gabriel, o Long Walk Home, de Peter Gabriel, de Traxia, o álbum, seu nome. Depois, I'm Not In Love para Sissi, e fechamos as contas com este Raça Manash do álbum de Nazareth, e o tema que vos trouxemos foi de o trabalho Alcatraz, e fechamos com um tema bem mais calmo. Esta segunda hora vai abrir-se com mais e melhor música, mas desta vez fechamos a primeira hora com Phil Collins e True Colors. Boa noite, deixa de ficar, voltamos já para a segunda hora.

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1: Boa noite, sejam então bem-vindos à segunda hora do Imaginário de hoje. Produção, realização e apresentação de Abílio Oliveira.

reinvento-me no embrião dos laços e dos abraços. Reinvento-me no embrião dos laços e dos abraços e sigo como o comboio que sempre leva mais um passageiro. Já quis criar raízes, já vesti bandeiras, mas delas me despojei. Antes a nudez de mim que o sangue do meu irmão. Os sapatos que calcei sempre foram demasiadamente apertados e nunca aprendi a andar descalça. Os vestidos sempre os preferi usados e a vida foi o avesso de todas as indumentárias possíveis. Quando olhei em redor estava exausta de brincar.

terra. Trago na pele o odor das macieiras no entardecer da espera, quando a semente lançada ao ventre da terra amanhada pelo arado da esperança me carrega no tempo caminhos de urze e de gesta. Neste cimento armado, erguido por todos os lados, árvores moribundas da cidade, transbordantes viscerais de ânsias fétidas, fome. Trago no sangue crianças e pássaros de todas as cores, mães que sorriem com os seus filhotes ao colo, alguns agarrados às saias. Trago refrescos de limão e piruetas ao redor da fogueira. Trago tuas árduas ténuas mãos entre as minhas, meu mantimento, meu pão, e as minhas sujas do musgo que invento pelo Natal. Poema de Célia Moura.

Vem cá. Deita-te o meu vento sorrateiro. Deixa que me perca nesses cabelos desalinhados de vento. Vem cá, sobe por mim acima. Deixa-me dizer-te o tango das rosas. Enroscar-me em teu peito de nenúfares. Inventar-te sempre que de mim se encantarem moiras. Sabes qual é a cor do amor? É exatamente essa. O sorriso das papoilas que me beijaste num dia de perdição, salvando-me de todos os abismos. Vem cá, permanece em nós, ainda que os sonhos tenham ficado moribundos e o mar seja exausto, inundado nesta vulgaridade de sermos gente. Não sei existir sem a metáfora de tuas mãos entrelaçadas nas minhas, em meu ventre sequioso, intrépido e sublime. Não sei existir sem ti. Sabes-me a alquimia dos poetas, a marzia e ao cheiro da terra acabada de fecundar-se. Sabes-me ao odor perdido dos meus lençóis frescos, feitos de linho, bordados ao luar, exilado em meus braços. Prometo-te a minha loucura, meu desassossego de fêmea, paixão abrupta de mulher e risos de adolescente que te enlouquecem. Sempre te enfureci, sempre foste demasiado sério para mim. Porém, prometo amar-te até ao fim de mim, até ao fim de nós. Poema de Célia Moura.

Pois bem, acabo por vos dizer que chegou quase ao final esta emissão de hoje, dedicada à poesia de Célia Moura. Aqui a retratámos através dos seus poemas, mas em termos musicais ficaram as palavras de Mark Knopfler e os Dire Straits com Private Investigation. O Best of My Love a pertencer aos Eagles e também Please Forgive Me de Bryan Adams. As palavras foram Streets of Fire de Bruce Springsteen. É o bonito tema que vos deixamos, um trabalho de 1978, também Give Me Your Love para Bonnie Taylor e ainda, como não podia deixar de ser, My Love de Paul McCartney. As palavras do próximo intérprete, chama-se ele Chris Norman, e trouxe-nos nada mais nada menos Angie Don't Your Love. Também passou por cá Bee Gees, a banda dos irmãos Gibb, e que nos trouxeram Rest on Love Me. Também as palavras sinceras dos Deep Purple a pedir ajuda. Help, help, help. Foram as palavras dos Deep Purple. E este Dream On dos Aerosmith trouxeram-nos até ao tema que lançamos para o final da última hora desta emissão de hoje, de sábado, a pertencer-se a Andy William e uma história de amor. Andy Williams e Love Story. Eu deixo-vos com a promessa de voltar no próximo sábado, se tudo correr bem daqui até lá. Desejo a todos uma boa semana. Divirtam-se. Nós voltamos para o próximo sábado.

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